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0: Demorei pra chegar, mas cheguei. 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
1: Esquece!
0: É Ronaldinho e Cato, só curtindo o rolê aleatório.
1: Vambora!
2: Vai!

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6: Meia-noite e 20.
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0: meia-noite e 32.
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5: Meia-noite 47.
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0: 1 e 3.
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0: próxima.
1: Motorista não, viu? Ai, bebê. Tá aí o Thiago.
2: Faltando um minuto para as duas.
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0: Muito bom dia, estamos começando Delta Rural, edição desta segunda-feira, 4 de maio de 2026. 6 horas, 11 minutos, temperatura neste momento, estamos com 8 graus. 8 graus é a temperatura, senhoras e senhores, temperatura amena, né? Decorrer aí, início desta segunda-feira, né? Podemos classificar assim. Bom, final de semana tivemos chuva, marcado aí por chuva, tivemos frio, tivemos em algumas localidades formação de geada. Sim, senhoras e senhores, muito frio, né? Durante aí o final de semana. Mas, porém, um dia lindíssimo, belo, agradável, maravilhoso, ensolarado, produtivo, turma colhendo, trabalhando, atuando. Ontem, sim, ontem, seguiram aí os trabalhos, né? A turma aí aproveitando e tocando em frente. Parte aí da agricultura, parte também da pecuária, parte, enfim, dos nossos produtores como um todo. Turma também nos manejos das pastagens e, né, torcendo aí pelo seu desenvolvimento e por condições aí em breve também para serem utilizadas, né? Muito bom dia, madrugadores! Tudo tranquilo, Carlos Silva? Bom dia, Carlos Silva, Luiz Sivaldo pela Rádio Difusora, nosso bom dia. Bom dia aos madrugadores, bom dia, meu amigo Silvinho. Muito bom dia, muito bom dia. Uma ótima semana para todos. Ok, um grande abraço. A participação do Juliano Coutinho. Alô, Juliano, bom dia, Silvinho. Ótima semana, o Samuel Vigas, valeu Samuel. Paulinho Alves, bom dia. Aqui em Pinheiro Machado, Curral de Pedra, 60 milímetros, sexta-feira, ali entre sexta e sábado. Ok, Paulinho informando a chuva do final de semana lá no Curral de Pedra, 60 milímetros. Excelente chuva, hein, Paulinho? Grande abraço. O Eberton Ruth, lá da Estrada da Arvorezinha, Pasto Acampamento, está informando. Por lá choveu 40 milímetros. Bom dia. Por aqui choveu 40 milímetros. Eberton Ruth, grande abraço, bom dia. Obrigado pela participação. O Dudu, aqui da área central, informou lá no sábado que em Bagé, então, choveu 57 milímetros, mais precisamente na área central, né? Nas imediações da Praça da Estação. 57 milímetros, é isso aí, foi isso, esse é o volume, o acumulado, Dudu. Grande abraço, tá ligado conosco, já mandou mensagem aqui, bom dia. Ok, Dudu. Também podemos informar que o Daniel Funari Cabral está ligado conosco. Muito bom dia, Daniel. Alô, Daniel, bom dia. Fernando Duval, bom dia, boa semana. José Pedro Azeredo Crespo, muito bom dia. O Alex Melgarejo, bom dia, Silvinho, aqui na ferraria. Na sexta-feira tivemos 74 milímetros de chuva. Ferraria, município de Dom Pedrito, 74 milímetros. Turma, a gente ficou sabendo que lá em Rosário bateu água, Rosário do Sul, lá foram registrados 300 milímetros. Rosário do Sul, Carlos Silva. Bateu água, muita chuva. Rosário, São Gabriel, mas Rosário marcou aí 300 milímetros. Olha, foi muita chuva realmente. Bom dia, Silvinho, uma ótima semana para todos. Ontem geada fraca e dia lindo, né? E hoje vento frio. Pois é, é o seu Lucimar Rodrigues que faz aqui estas observações. Seu Lucimar, e nós teremos amanhã a elevação da temperatura, vai subir a temperatura. Terça, quarta, até quinta, por aí, nós teremos aí uma gangorra na temperatura, turma, ok? Ou seja, ela está amena neste momento, irá subir aí no decorrer da semana e depois cai novamente e vem chuva aí. Bom, daqui a pouquinho a gente informa. Bom dia, Beira do Fogo, seu Miguel, alô, seu Miguel. Miguel Pereira é serrilhada. Tem energia elétrica por aí, seu Miguel? Tá tudo certo? Aí na Serrilhada, bom dia, turma da Serrilhada. Paulo Fico, tem uma mensagem aqui, não consegui ainda conferir. Bom dia, Silvinho, choveu 60 milímetros, abraço. Abraço, Nabuco Escoto. Nabuco Escoto, bom dia. Seu Nabuco Escoto, 60 milímetros, ali na ferraria. É, perdão. Seu Nabuco Escoto é aqui na Ulha Negra, BR-293, lá, bem na entrada ali da Ulha, né, nas imediações. Grande abraço, seu Nabuco Escoto, município da Ulha Negra. Grande abraço, na BR-293. Obrigado, seu Nabuco. É, o Dudu está confirmando aqui, 57 milímetros foi o total, o acumulado da chuva do final de semana na área central aqui de Bagé. Ok, Dudu, obrigado. Bom dia, seu Jefferson Amaral, muito bom dia. Bom dia, participação do Everton Borges Matos. Bom dia, 110 milímetros por aqui. Joca Tavares, é isso? Joca Tavares, 110 milímetros. Estou aguardando só a confirmação aqui do Everton. Muita chuva também, né? Olha, turma, choveu 110 milímetros. Bateu água, hein? Boa. Muita chuva, realmente. É, Bolicho do Quintino, sim. Tá perfeito, meu amigo. Muito obrigado pela informação. Bom, seguimos aqui com as informações. Silvinho teve geada ontem por aqui, Pedras Altas, o São Diogo, ok. E chuva, foram registrados 18 milímetros. Ok. Perfeitamente. Obrigado a todas as manifestações. Everton Borges Matos. Informando 110 milímetros ali no Bolicho do Quintino, né? Todas as manifestações aqui, os registros, os acumulados, e importantíssima manifestação, a interatividade dos nossos ouvintes. Doutor Luiz Giriboni. Ô, Luiz Giriboni, bom dia, Luiz Carlos Giriboni, bom dia, Silvinho, aqui na Santa Otília, Candiota, município de Candiota, 65 milímetros, 65. Grande abraço, obrigado pela participação. A turma da Santa Otília, estão ligados conosco, município de Candiota, turma do Brafor, ligados aí no Delta Rural. Grande abraço a todos vocês. Também quero aqui registrar, né, aqui daqui a pouquinho o Cristiano Gotuso estará participando conosco. Daqui a pouquinho, Paulo Fico, preciso saber se ainda permanece a turma lá da Serrilhada, se ainda estão sem energia elétrica. Na Serrilhada. Turma lá da Serrilhada. Estamos aqui tentando descobrir, né? Até para reforçar aqui a solicitação, o apelo, a manifestação do ouvinte. Doutor Anderson Belloli, nosso abraço. A turma da Federarroz, diretor jurídico da Federarroz, que amanhã estará participando aqui conosco. Federarroz aí que ingressou no STF. Informações sobre o ingresso da Federarroz junto ao STF com o objetivo de demonstrar a inadequação da utilização do denominado PRODES quando da análise da concessão de crédito rural na medida em que o sistema não espelha a efetiva realidade da agropecuária no bioma Pampa, de modo a causar inúmeros prejuízos ao setor, sobretudo em momento de extrema crise econômica e financeira. Portanto, amanhã nós estaremos trazendo mais informações sobre esta, principalmente desta ação, né, ingresso da Federarroz junto ao Supremo Tribunal Federal. Portanto, amanhã, diretor jurídico da Federarroz, Dr. Anderson Belloli, nosso abraço, está na região, grande abraço, sempre atuando, e um abraço a toda a turma aí da Federarroz. Também José Pedro Azeredo Crespo, como se foi de chuva por aí, Zé Pedro, alô Pedras Altas, choveu por aí, bom dia, vice-prefeito. Bom dia, Silvinho, na sexta-feira choveu 45 milímetros na fazenda do Umbu, com luz, na escuta, como sempre. Abraço! Ok, Leandro. Leandro aqui é na Estrada da Serrilhada. Com frequência, né, seu Leandro? Estava acontecendo aí algumas interrupções no fornecimento de energia. Vale salientar que melhorou, né? Melhorou o fornecimento de energia ali para aquela turma do Umbu. E aqui, Fazenda do Umbu é aqui na saída, na Bagé, Serrilhada, né? Poucos quilômetros, só apenas como um ponto de referência. Ok, obrigado, seu Leandro, um grande abraço. Mas tem, eu tenho uma informação, preciso só apenas confirmar, certificar, lá na Serrilhada, ok? Bom dia, um abraço, boa semana. Flávio Fernandes, grande abraço, Flávio, ligado conosco. Olha, turma, em Mato Grosso, lá no estado do Mato Grosso do Sul, por lá está o Cristiano Gotuso. O Cristiano é da Geoplan e agora também, né, de Piratini, saindo de Piratini e atendendo o estado do Mato Grosso. Geoplan, né, também agora com a sua extensão no estado do Mato Grosso do Sul. Portanto, Cristiano Gotuso diretamente lá de Mato Grosso. Portanto, daqui a pouquinho estará participando aqui conosco para trazer informações, né? Revelando aqui algumas novidades para os nossos ouvintes na manhã desta segunda-feira, como é a pecuária, como é o trabalho, enfim, as tecnologias, as inovações diretamente daquele estado. Estado também que atua aí com a pecuária, com a agricultura, extremamente agro, essencialmente agro. Muito bem, também hoje nós teremos a participação, senhoras e senhores, do deputado federal Afonso Rã, após as 7 horas nós teremos a participação do deputado federal Afonso Rã aqui no programa. Muito bem, são 6h22, antes de ouvirmos música aqui no Delta Rural, nós vamos ouvir aqui o Cristiano Gotuso, vamos tentar trazer a palavra do engenheiro agrônomo Cristiano Gotuso, nosso convidado desta manhã aqui no Delta Rural, né? Cristiano Gotuso já está conectado conosco diretamente do Mato Grosso do Sul, é isso? Alô, Cristiano, bom dia!
1: Bom dia, Silvinho, bom dia aos ouvintes da Rádio Delta FM, é um prazer estar contigo aí. Direto do Mato Grosso do Sul essa semana.
0: Perfeito. Mato Grosso do Sul, que horário neste momento?
1: Aqui é 5h23.
0: 5h23. Aqui no estado do Rio Grande do Sul, em Bagé, na Rainha da Fronteira, nós estamos a hora certa, 6h23. Como é que é o amanhecer aí, Cristiano Gotuso?
1: Aqui tudo tranquilo, céu limpo, 16 graus, uma região bem mais quente que o Rio Grande do Sul, né? Um clima totalmente diferente. Estamos entrando na época das secas, né? O final da época das chuvas. E um clima diferente, mas com as mesmas dificuldades, né? Produzir comida para o gado, para alimentar o gado o ano todo, né?
0: Uhum. Você que chegou no Mato Grosso do Sul agora há pouco, recentemente?
1: É, eu comecei a vir para cá em novembro do ano passado. Tá. E a partir de janeiro intensifiquei as vindas, vindo mensalmente agora para acompanhar alguns projetos.
0: Perfeito. É o trabalho da Geoplan agora também no estado do Mato Grosso do Sul, é isso?
1: Exatamente. Consultoria pecuária no Mato Grosso do Sul, buscando aumento de produtividade e planejamento forrageiro para melhorar a pecuária da região.
0: Perfeito. Falando dos pilares da economia do estado do Mato Grosso do Sul, falamos aí na produção de soja, de milho, celulose, pecuária de corte, por aí?
1: Exatamente. Olha que coisa interessante, Silvinho. De 2010 para 2024, 2025, tem um estudo aqui do governo do estado mostrando que os grãos aumentaram, né, a sua área. Saíram de 1.800.000 hectares para 4.500.000, aumentando 2.700.000. Isso é uma questão que aumentou também aí no Rio Grande do Sul, né? E quem deu espaço para esses grãos foi a pastagem, né? Que aqui nós não temos campos nativos, nós temos pastagens em região de cerrado, né?
0: Uhum.
1: E essa pastagem reduziu 5 milhões de hectares. Onde quem cresceu também foram as florestas plantadas. Para quem se lembra, quando a Votorantim chegou na nossa região e teve aquela dificuldade de construir a fábrica aí na região de Rio Grande, né? Eles migraram aqui para o MS e eles têm um projeto bastante grande aqui. Hoje agora me faltou o nome, mas empresas de celulose, né, aumentando a sua indústria aqui, aumentaram a floresta plantada de 340 mil hectares para 1 milhão e 700, e já tem uma nova expansão que vai aumentar mais 600 mil hectares de eucalipto. Além disso, a cana-de-açúcar também aumentou, e outras culturas, como fruticultura, por exemplo, a laranja está entrando também no MS com bastante força. Então,
0: Diversificação.
1: as pastagens vêm liberando áreas para outras culturas produtivas, né?
0: Perfeito. Você está em Dourados, na capital?
1: Estou em Campo Grande,
0: Campo
1: que é a
0: Grande.
1: capital do MS.
0: Perfeito. É que Dourados é reconhecida como capital do
1: Exa
0: agronegócio, né?
1: exatamente.
0: Perfeito. Também falando deste momento que você está aí no Mato Grosso do Sul, Gotoso, o que que você destacaria, o primeiro impacto, aquele contato assim que você percebeu, identificou aí no Mato Grosso do Sul e que realmente poderíamos adaptar aqui no nosso estado, aqui na nossa produção?
1: Perfeito. Eu vejo aqui, Silvinho, um perfil de produtor mais empreendedor e mais preocupado com os números da sua produção, né? Preocupado em produzir, preocupado em fazer gestão financeira da sua atividade e com isso enxergando que uma das formas de aumentar a produção e aumentar a receita da propriedade é intensificar a pecuária, né? Eles têm uma condição climática mais favorável para a produção forrageira, pensando em luminosidade, pensando em temperatura, mas tem a questão do período das secas, né? Que a pastagem praticamente para de se desenvolver se não for bem manejada. E é um estado bastante rico em água, né? E então a gente vem trabalhando com alguns projetos de irrigação de pastagens, né? Buscando produzir pasto o ano todo, fazendo com que a gente consiga aumentar a produção forrageira e aumentar a produção pecuária num hectare, né? Enquanto no Rio Grande do Sul, numa pastagem irrigada que a gente praticamente usa só primavera, verão, outono, a gente consegue produzir aí de 1.500 a 2.000 quilos de peso vivo por hectare. Aqui é possível produzir de 2 a 3.000 quilos de peso vivo por hectare, né? Então a gente consegue produzir bem mais porque, mesmo que tenha o inverno, o frio não é tão intenso. E se a gente incluir a água, que é o que falta, a pastagem segue produzindo, né?
0: Ou seja, tem água e clima. Isso favorável?
1: Exatamente, exatamente.
0: Cristiano, intensificar, esse é um dos compromissos do seu papel por aí?
1: Exatamente, intensificar no sentido de produzir mais com sustentabilidade, né? Não intensificar por intensificar. Eu tenho feito projetos em propriedades de tamanho médio, não são aquelas que a gente ouve falar de 10 mil, 12 mil, 15 mil, 30 mil hectares que tem por aqui. Eu conheci algumas delas, mas tenho feito projetos aí em áreas de 50 hectares, 240 hectares, 500 hectares. Essa semana a gente vai começar algo numa propriedade um pouco maior, mas pensando em ter núcleos irrigados dentro de propriedades para viabilizar o todo, né? Não só em pastejo, mas também acumulando forragem para o período das secas e alimentando os animais no cocho.
0: Cristiano, o que aproximou, estreitou a sua chegada no Mato Grosso do Sul? Foram os números apresentados por aqui? Foi que despertou interesse?
1: Não, na verdade foi uma parceria de longa data, já desde 2020, com uma empresa de irrigação chamada Aquasolo. Eles expandiram o seu trabalho para cá nos últimos 2 anos, 3 anos, e sempre me convidavam para vir. E eu, não dá, não dá, tô tocando aqui no Rio Grande do Sul, não sei o quê. E aí, o ano passado, na Expo Genética, que teve aqui, eles foram convidados para fazer uma palestra e me convidaram para palestrar sobre manejo de pastagens. E aí eu vim para essa palestra e dessa primeira vinda eu acabei vindo a cada mês. Então, Eu entendo que é um estado que está em crescimento, está em desenvolvimento. Existe um movimento do governo do estado para fazer o estado ser o maior produtor de alimentos do país, e não só alimentos, mas energia, celulose, entre outras. E isso vem gerando vontade dos produtores de investimento, né? Que são muitas vezes empresários, diferente um pouco do perfil do Rio Grande do Sul. E aí a gente entra com o nosso conhecimento e a nossa experiência, né, para fazer com que esse produtor consiga implantar os seus projetos.
0: Perfeito. Perguntando com relação a manejo sanitário, como é que está no Mato Grosso do Sul?
1: Aqui o carrapato é bem mais tranquilo, né, justamente pela questão da seca, não é um problema, não é, nas propriedades que eu venho acompanhando, não é um problema o carrapato. E que é o nosso principal problema no Rio Grande do Sul, né? Principalmente pelo excesso de umidade, né? Mas o sanitário aqui é bem tranquilo comparado ao Rio Grande do Sul.
0: Perfeito.
1: E pelo Denário também, né? Que é mais resistente ao carrapato.
0: Claro, sistemas de produção aí, falando de pecuária.
1: A pecuária, ela está em áreas extensivas, naquele sistema mais tradicional, onde abre o cerrado, planta braquiária, fica 4, 5 anos aquela pastagem, aí eles consideram aquela área uma pastagem degradada, porque muitas vezes implantam sem calcário, sem adubo, sem manejo, e a pastagem vai perdendo qualidade. Daqui a 4, 5 anos eles renovam a pastagem, né? Inclusive um projeto que eu vou iniciar essa semana é o de renovação de pastagens de braquiária. No
0: Braquiária é o que
1: sul,
0: predomina aí, pastagem?
1: é o que predomina, são pastagens tropicais, né, de baixa exigência nutricional, que conseguem povoar solos fracos, né? Tem muitas áreas arenosas aqui, que se não fosse a braquiária, nós não teríamos pastagem para implantar. E aí, com a entrada da soja na região de pecuária, e a soja cresceu muito nos últimos anos, a soja vem fazendo uma rotação junto com a braquiária, ou seja, eu calcareio, adubo, planto soja, pós-soja planto a braquiária, essa braquiária fica 3, 4 anos na área, e quando eu tenho que reformar, ao invés de eu plantar a braquiária de novo, eu volto com a soja, e a soja renova a área para a implantação da braquiária novamente. Então a soja entrou numa rotação de culturas com a braquiária, visando

0: nesse entremeio, a pastagem de braquiária produzindo também.
1: Cristiano, a pecuária de cria é forte por aí?
0: Pecuária de cria bastante forte. Eu fui numa propriedade há uns meses atrás de uma família de gaúchos, onde são três fazendas, uma fazenda de 12 mil hectares com 7 mil vacas na cria, sendo essas 7 mil vacas metade Nelore e metade Brangus, o Brangus entrando com bastante força na região.
1: Força total
0: E
1: por aí, né?
0: existe um benefício dos frigoríficos para o meio-sangue, né? Ou para o cruza Angus, pagando um bônus por qualidade. Essas 7 mil vacas aí com 80% de prenhez, então bons níveis de reprodução, né? Depois esses terneiros que chamam bezerros por aqui, né? Eu confundo bastante na hora de conversar com eles. Os bezerros vão para uma fazenda só de recria, com soja também. Essas duas áreas, a soja entra rodando com a braquiária. E num terceiro momento, esse bezerro recriado vai para um confinamento, que aí vai para uma fazenda que é só grãos, e a partir do resíduo dos grãos se faz a ração para os animais em confinamento. Então,
1: Terminação.
0: mas terminação, terminação. E aí é um projeto grande, mas com um pequeno núcleo ligado a um restaurante, onde eles fornecem toda a carne de qualidade para aquele restaurante. Então, olha que interessante. No desmame dos animais, eles já fazem análises de área de lombo, e aqueles animais que se destacam já são selecionados para irem para o confinamento específico desse restaurante. Então,
1: Que
0: um
1: aí tem
0: acompanhamento.
1: a gente percebe a responsabilidade de produzir, né? Não é apenas
0: Exatamente,
1: produzir por produzir, né?
0: não é apenas produzir um novilho jovem gordo.
1: Claro.
0: É produzir um novilho jovem que vai dar rendimento de carcaça gordo com qualidade para o consumidor, né? Então, usar a tecnologia, usar as ferramentas que a pesquisa já nos mostrou que funcionam para selecionar os animais e alimentá-los da forma correta para a gente conseguir o melhor produto lá no fim.
1: Perfeito. Passando uma leitura para os nossos ouvintes, uma vez que tivemos chuva aqui no final de semana, chuva excelente para as pastagens, estamos aí na entrada de inverno, né? Estamos na estação outono, é bem verdade, mas sempre já tivemos as primeiras geadas já aqui no nosso estado do Rio Grande do Sul. Final de semana tivemos chuva e queda na temperatura. O que que podemos alertar e informar os nossos pecuaristas, a turma aí das pastagens?
0: Perfeito, perfeito. Na verdade, fazia alguns anos que a gente não tinha um outono tão bom para as pastagens, né? Um
1: E que
0: outono.
1: dia lindo ontem, Gotuso, interrompendo aí, mas ontem com muita
0: Exatamente.
1: luz e umidade.
0: Exatamente. Um outono bastante chuvoso, que para as pastagens é muito bom. Para a lavoura de soja, a gente sabe que não é o ideal no momento da colheita, mas até então a gente não tem informações de alguma perda por excesso de chuvas. A nossa região, vamos dizer aí, a região sul, foi beneficiada por uma chuva moderada, né, 50, 60 milímetros aproximadamente,
1: Rosário
0: mas.
1: bateu água, Gotuso, 300 milímetros em Rosário do Sul.
0: Pois é, outras regiões que foram muito afetadas, né, por excesso de chuvas, mas a nossa região aí tá bem, né? Poucas chuvas dentro do cenário, que ajudam muito a pastagem de inverno, principalmente os azevens, né? Os azevens gostam de umidade, gostam de bastante chuva e as temperaturas estão muito favoráveis aí, né? 15 a 20 graus são temperaturas ótimas para o desenvolvimento das pastagens de inverno. Então, eu acredito que vai ser um inverno favorável perto dos outros invernos que tivemos. Porém, temos aí uma expectativa de um El Niño Godzilla, né, que estão chamando, né, um super El
1: O
0: Niño
1: super.
0: aí com excesso de chuvas a partir de maio. Então, isso pode atrapalhar um pouco também as pastagens, mas se elas estiverem bem implantadas, vão sentir muito menos do que 2024, por exemplo, que o caos iniciou ali em final de abril, né, e nós fomos ter pastagem lá em fim de agosto e início de setembro, né. Então, depois delas estarem implantadas, elas aguentam muito mais o excesso de chuvas, né?
1: Perfeito. Para complementar a nossa entrevista,

0: destacando aí, né, este trabalho que você está realizando diretamente no Mato Grosso do Sul e que logo, logo também estará, né, retornando. Aliás, as atividades da Geoplan não pararam aqui no estado também, né?
1: A Geoplan não para no Rio Grande do Sul, nós temos uma equipe trabalhando forte aí. Eu tenho vindo apenas uma semana para o MS por mês, por enquanto. Então, a gente segue firme e forte aí no Rio Grande do Sul. É, um destaque importante, né, que foi tema de uma live há poucos dias atrás, a gente sabe desse aumento do custo de produção pelo aumento dos insumos, principalmente adubo e ureia, né? Mas pela valorização da pecuária, se nós fizermos a conta, em quilos de boi, variou muito pouco esse custo, né? O ano passado a gente tinha um custo médio aí de 150 quilos de boi para fazer uma boa pastagem. Esse ano são 170 quilos de boi. E com um cenário de preços ótimos e tendência a subir, né? Nós sabemos de contratos aí de boi a R$ 16 para o final do ano. Então vejam que interessante esse número para a gente fazer um planejamento, né?
0: R$ 16 o quilo do boi
1: Do
0: vivo, opa,
1: vivo, do
0: isto.
1: vivo, do vivo. Né? Então vejam, nós estamos aí na volta dos 12,50 a 13. A 16 muda totalmente o cenário, né?
0: 23,50 tinha semana passada na carcaça.
1: É, aí tu bota mais bonificações, vai a 25 uns quebradinhos. Então, nós estamos muito bem na evolução do preço do gordo. A gente não enxerga um cenário de baixa, pela questão da escassez, né? A gente sabe dessa questão China aí, mas eu acredito que não vai influenciar tanto. Talvez uma influência pequena num pequeno momento e depois volte a subir de novo. E para 27, mais ainda, né? A tendência é o terneiro se valorizar mais ainda em 2027. Então, é momento de investir em comida, produzir terneiro, produzir novilho, que a gente vai ganhar dinheiro com a pecuária bem feita e com controles de gestão de rebanho e gestão financeira.
0: Como produzir comida se tu estás com a área preenchida, Cristiano Gotuso?
1: O que seria uma área preenchida?
0: Superlotação.
1: Ah, bom, aí o negócio é vender um pouco de gado, né, que está valorizado, e fazer comida para o resto, né? É, normalmente o dinheiro está dentro do campo, né? O dinheiro está no excesso de lotação. E não adianta ter estoque e não ter quilos produzidos por hectare. Se nós pensarmos numa loja de peças de máquina hoje, ou uma loja de peças de carro, antigamente tu ia numa loja dessas, tu saía com a peça na mesma hora, né? Hoje tu compra a peça para receber daqui a 2, 3 dias, porque ninguém mais tem estoque. Estoque é muito caro de manter. Então nós precisamos ter um estoque mínimo produzindo quilos por hectare. E aí sim ter espaço para fazer comida e fazer um bom planejamento forrageiro para os animais que estão na propriedade.
0: Receba a saudação que vem de Pinheiro Machado. Abraços ao
1: Paulinho
0: Cristiano
1: Alves.
0: Gotuso, presidente do Sindicato Rural.
1: Exatamente, nosso cliente desde 2020 naquele projeto de adubação de campo nativo.
0: Campo nativo, 60 milímetros lá no Curral de Pedras.
1: Maravilha.
0: Cristiano, ótimo dia, muito obrigado pela participação.
1: Muito obrigado, Paulinho. Estamos se arrumando para tomar um café aqui no hotel e se mandar para o campo.
0: Ok, um
1: Um abraço
0: abraço.
1: e um bom dia a todos.
0: Valeu, Cristiano Gotuso da Geoplan, participando conosco diretamente de Mato Grosso do Sul, lá do estado do Mato Grosso do Sul. Zé Pedro Azeredo Crespo, ligado conosco, deu 35 milímetros na solidão, é Pedras Altas. Jovial Garcia Salvo, bom dia. E por aí vamos. A turma aí, Cláudio Loreto. Oh, Cláudio Loreto Andres. É a turma da Serrilhada, viajando e escutando o programa. Ok. Grande abraço à turma. Os nossos irmãos aí, né, do Uruguai estão sempre acompanhando a programação. Nossa saudação, nosso bom dia. Turma da Serrilhada. 70 milímetros. 70 milímetros, sexta-feira por aqui, Silvinho. Por aqui é Torrinhas. Aliás, é a participação do Daniel Funari Cabral, que pede, né, providências patrulhamento, manutenção da estrada Torrinhas ao Alto Bonito, lá na costa do Camaquã. Ok? Fica aqui a manifestação, reforço de providências, pedido de providências para aquela localidade. Ok, um grande abraço, obrigado pela informação, Daniel Funari Cabral, a turma da Tocaio de portas abertas, atendendo os nossos produtores. É hora da música, Pataleio, Lisandro Amaral, temperatura, Carlos Silva, 8 graus, permanece 8 graus, daqui a pouquinho a previsão do tempo. Olha, o Ricardo também está ligado conosco, a turma da NPTC Sul, um grande abraço, turma. Fechando aí as feiras de terneiros, a última etapa do ciclo de outono 2026 da NPTC Sul, realizada no dia 2, portanto no sábado em Lavras, confirmou a consistência do mercado de reposição e a valorização do terneiro bem produzido. Com 100% de liquidez, o remate reforça aí a confiança dos compradores e a firmeza da demanda. Nos terneiros de primavera, a média ficou em R$ 15,48 o quilo vivo, para animais de 183 quilos de média. Evidencia o prêmio pago por lotes jovens, padronizados e com bom potencial de ganho. Já os terneiros de outono, mais pesados, com 251 quilos de média, registraram o valor quilo vivo R$ 14,62 o quilo vivo média, mostrando ajuste natural de preço por categoria, mas mantendo excelente valor por cabeça. Já no segmento de fêmeas, as terneiras de primavera atingiram a média de R$ 15,18 o quilo vivo, R$ 15,18 o quilo vivo, sim, porém com 179 quilos de média, consolidando a retenção estratégica e o interesse por reposição de qualidade, fator-chave para a sustentabilidade do ciclo pecuário. O conjunto dos dados demonstra um cenário positivo, escala curta, demanda ativa e valorização da genética e manejo. Resultado claro que investir em sanidade, nutrição e padronização segue sendo o caminho mais seguro para capturar melhores preços e manter competitividade no mercado. Observação, turma. Observação, escala curta, demanda ativa e valorização da genética e manejo. Agora um ponto claro, que o ponto-chave, investir em sanidade, nutrição e padronização segue sendo o caminho mais seguro para capturar melhores preços e manter competitividade no mercado. Pataleio, é o Lisandro que canta, 6h46, bom dia, Fernando Alessio, ligado conosco, sem luz, em Torquato Severo. Torquato Severo, estão sem energia elétrica há 3 dias. Abraço, Fernando Alessio. Participação aqui do Alessio. Se tiveres o número da OC, envie para compartilhar aqui para a comunicação, assessoria de imprensa da Equatorial. Vamos lá com música, Carlos Silva. Bom dia.

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12: Muito bem, estamos de volta pontualmente 7 horas e a hora certa. Temperatura, Carlos Silva, 8 graus, permanece 8 graus. Turma, hoje, segunda-feira, dia 4, nós teremos um dia de sol com nevoeiro ao amanhecer. As nuvens aumentam à tarde e muitas nuvens à noite. A temperatura, neste momento, nós estamos com 8 graus, a máxima poderá chegar aos 21. Condição de tempo firme, produtiva e turma, aproveitem. E também vale ressaltar, registrar, que nós estamos na fase da lua cheia. Amanhã, terça-feira, amanhã, dia 5, temperatura mínima de 17 e máxima de 23. Observem que a partir de amanhã começará a elevar a temperatura. Mínima de 17 e máxima de 23. Amanhã, com sol com algumas nuvens. Olha, e tem uma leve chance aí de chuva rápida durante o dia e a noite. Pode chover amanhã. 64% é a probabilidade de chuva para amanhã. Quanto ao volume, 4 milímetros. Depois, quarta-feira, dia 6. Sol com muitas nuvens durante o dia e períodos de céu nublado. Com temperatura mínima de 19 e máxima de 27. Assim será quarta-feira. Na sequência, quinta-feira, dia 7, nublado com chuva forte durante o dia. Turma, quinta-feira, dia 7, nublado com chuva forte durante o dia. À noite, a chuva diminui de intensidade, mas não para, com temperatura mínima de 18 e máxima de 24. Final de semana, observando lá sexta-feira, dia 8, sol com muitas nuvens durante o dia, períodos de céu nublado e noite de céu limpo. Para sexta, temperatura mínima de 10, máxima de 18. E para o sábado e domingo, as informações são as seguintes. Sol com muitas nuvens e pancadas de chuva à tarde, isto no sábado, dia 9. E à noite o tempo passa a chuvoso. Tem chances de chuva para o sábado, é a tendência. E queda na temperatura. Mínima de 8 para o sábado e a máxima, turma, 10 graus. 10 graus. E no domingo, mínima de 7, não ultrapassando ali os 11 graus no domingo. Dia de sol com muitas nuvens à tarde, mas sem chuva, lá no Dia das Mães. É claro que a tendência, né? Observando aqui o prognóstico, estaremos atualizando e, claro, né? Informando como serão aí os próximos dias. Bom, esta é a tendência até domingo. Fazendo aqui uma observação quanto à falta de energia elétrica. A falta de energia elétrica, senhoras e senhores, portanto, é na localidade Torquato Severo. A serrilhada, comentávamos, mencionávamos que poderia existir falta de energia elétrica, ela está energizada, tudo certo por lá, até então as manifestações dos nossos ouvintes, recebendo aqui as informações do seu Miguel, recebendo a informação, a participação também que vem lá da serrilhada através da senhora Lisiane e por aí mais manifestações. Portanto, serrilhada está tranquilos, ou tudo certo, energia elétrica, ok. Porém, a falta de energia elétrica é na localidade denominada Torquato Severo. Sai pela BR-293, em direção a Dom Pedrito. Senhoras e senhores, passando lá o local de remates, a ferraria, o Trevinho, a próxima entrada à direita, ok? Portanto, lá estão sem energia elétrica naquela região, lá naquela localidade. 3 dias sem energia elétrica. A informação vem do Fernando Alessio e também, né, com o registro aqui do Paulo Fico. Também mencionando, pedindo aí providências, falta de energia elétrica, localidade de Torquato Severo. Atenção, Equatorial. 7:05, Ubiratã Alves Branco, muito bom dia. Marques Transportes, muito bom dia. Grande abraço, Marques. Marques que aguarda lá pela ligação, pela energia, pelo projeto lá de energia elétrica, né? Está agendado para este mês de maio. Conexão lá no... lá ali, olhos d'água, ok. Bom dia, Silvinho, 45 milímetros no Rincão do Jardim, ok, turma. Olha, o Jaques Brasil de Souza informando, amanhã, Silvinho, tem remate em Dom Pedrito. Amanhã tem remate em Dom Pedrito, senhoras e senhores, amanhã lá em Dom Pedrito teremos a Feira de Terneiros, portanto acontecendo a pleno no município de Dom Pedrito, parceria Remates. Jaquinho, bom dia!
13: Bom dia, Silvinho, bom dia a todos os ouvintes da Delta e da Difusor.
12: Satisfação, meu amigo, tudo bem?
13: Tudo bem, Silvinho, tudo bem, graças a
12: Deus. Bem de chuva final de semana?
13: Bastante chuva, né? Aqui em Lavras andou na casa dos 90, Bagé foi 50, né?
12: Acho que foi. Em torno, aproximado, exatamente.
13: mas teve lugares muita chuva, né, acima da barbaridade.
12: Rosário, por exemplo, São Gabriel, bateu água, hein, Jaquinho?
13: Pois é, pois é.
12: A Feira de Terneiros de Lavras, como transcorreu?
13: Transcorreu dentro da normalidade, foi um evento bom, os três escritórios participando junto, o Núcleo de Terneiros, Sindicato Rural, andou bem a feira, preços aí normais, né, que tem acontecido nas outras feiras. Foi um bom evento dentro do esperado, Silvio.
12: Uhum. Falando na temporada, tem pastagens, integração lavoura-pecuária, os azevens, as aveias e, é claro, né, as recrias, tem oportunidade de negócios?
13: Muita, né, Silvinho? Um ano promissor para a nossa pecuária, boas notícias, assim, sempre aparecendo da pecuária, boas perspectivas, né? Então, tem tudo para que nós tenhamos aí uma safra de outono e inverno, né, que hoje tem muita integração lavoura-pecuária. O pessoal tem explorado muito esses 120 dias aí, vamos falar, de integração com a pecuária nas lavouras, né, nós vivem, na aveia. E também o pessoal do campo nativo, com suas pastagens de campo nativo melhorado. Mas tem sido que seja lá, tomara que sim, as perspectivas muito boas para essa safra agora do outono e inverno. E a gente acredita que sim, Silvinho, a oferta dos animais tem aparecido em pista com qualidade e o pessoal tem comprado, os preços estão estáveis, a gente prefere trabalhar desta maneira com preços estáveis, é melhor, né, do que muita loucura. Acho que vivemos um bom momento, temos um bom momento.
12: Amanhã, Dom Pedrito, isso?
13: Amanhã, Dom Pedrito, Silvinho, fica o convite para todos os produtores que estão nos ouvindo. Fazia muito tempo que não tinha uma feira de terneiro em Dom Pedrito. Nós, parceria Remates, junto com o Sindicato Rural, viemos numa retomada dos remates de gado geral e também estimulamos para que acontecesse essa feira agora. Né, teremos 300 animais amanhã, terneiros, terneiras e vaquilhonas. E convidamos a todos que nos acompanhem. Uma característica de Dom Pedrito, que sempre tem muito gado bom, Silvinho, sempre tem muito gado bom. É um município com potencial pecuário gigante, é um município que está sempre surpreendendo a gente pela qualidade dos animais, em tudo que faz, seja no arroz, bom, não precisa dizer, né, Dom Pedrito é expoente a nível do Rio Grande do Sul, até Brasil em seus números como município, né, e tem se mostrado um grande parceiro nos remates que viemos desenvolvendo junto com o Sindicato Rural. E nós estamos completando um ano amanhã na feira de trabalho. Então, é o primeiro ano recém de trabalho nos remates ali em Dom Pedrito, justamente agora na feira, mas temos certeza da continuidade disso. Temos um grande rebanho comercial em Dom Pedrito a ser explorado e o produtor está abraçando essa ideia e é só colocar no seu calendário, organizar seus manejos, teremos uma praça se formando ali em Dom Pedrito, com certeza.
12: Amanhã em pista, terneiros, vaquilhonas e terneiras, é isso?
13: Isso, Silvinho, sim, isso mesmo. Bem pertinho aí de Bagé, a região, o parque fica em cima do asfalto, é bom de comprar, porque não tem problema no carregamento, né? Só sai dali em cima do asfalto, muito boa logística. Fica o convite para todos que nos acompanhem, vai ser transmitido pela TNT, pelo Rematify, temos uma entrega de prêmio ali no início, às 14 horas, e depois vai passar... Começa com a terneirada, começa com os machos.
12: Uhum, perfeito. Terneiros inteiros e castrados ou somente castrados?
13: Terá inteiros também. Primeiro vão passar os castrados e depois vão passar os inteiros.
12: Tá, são 135 terneiros, correto?
13: Isso, Silvinho, isso aí.
12: Tá, e depois 50 vaquilhonas e mais 115 terneiras.
13: Isso, isso aí.
12: Perfeito, amanhã a partir de que horário, Jaquinho?
13: Às 14 horas começa no Parque Juventino Correia, ficam todos convidados a estarem conosco lá no local ou pelo Rematify e pela TNT.
12: TNT Produtora, o canal para transmissão aí, para acompanhar, né? E o Rematify para também fazer aquisição. É isso?
13: É isso aí, Silvinho, é isso aí. Muito obrigado pelo espaço e o convite a todos a estarem conosco.
12: Ok, um grande abraço, Jaquinho. Bom dia.
13: Certo, bom dia.
12: Jaques Brasil de Souza, diretamente de Lavras do Sul, já deslocando para Dom Pedrito. Amanhã tem feira de terneiros em Dom Pedrito, parceria Remates convidando a partir das 14 horas. O Biratã Alves Branco, bom dia. Bom dia, Silvinho. Torrinha choveu 80 milímetros. Um abraço. Abraço, Gilmar da Rosa. Grande abraço aí aos amigos que estão ligados, à turma do judiciário, à turma, aos oficiais de justiça, grande abraço. Arley Romeiro, bom dia! Ligado, acompanhante Delta Rural. Leandro Madruga, nosso abraço, nosso bom dia. 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Também aproveitamos e registramos nossa saudação à turma aqui acompanhando, né? Nosso bom dia, turma da CMPC, Plante Eucaliptos, equipe CMPC. Também a turma lá de Pinheiro Machado, nos preparativos para a comparsa, nosso abraço, nosso bom dia. É a prefeitura lá de Pinheiro Machado. E a todos os demais tradicionalistas, a turma de Pinheiro Machado. Também registramos, senhoras e senhores, o nosso bom dia, a nossa saudação. E aqui também aproveitamos, mandamos a nossa saudação à turma lá da Campo Limpo, ao Ítalo que está aí sempre ligado conosco. Grande abraço, Ítalo, e toda a equipe da Campo Limpo. Aproveitamos e destacamos, registrando também a turma da Agrofel, o nosso bom dia, equipe Agrofel. Aos transportadores, a turma do Push, nosso bom dia aos carreteiros, já no trecho, Silvinho, estamos ligados. É o Beto Brinhol, bom dia, turma, acompanhando o Delta Rural. Ok, um abraço aos amigos. A turma falando, Silvinho, não patrolar o corredor da Chicaca. Poucos dias nós tivemos a participação aqui da vice-prefeita, lá de Dom Pedrito, informando a questão, né, de manutenção lá do corredor da Chicaca. Não fizeram nada. A previsão era que tivesse sido feito algum trabalho lá na semana passada. Até então, nada foi feito. Participação do ouvinte, relatando a situação lá do corredor da Chicaca. Inclusive, tivemos a participação da vice-prefeita Luciane Moura aqui no programa, registrando que seria feito algum trabalho, enfim, de recuperação, melhorias em algumas subidas e tal, daquele corredor, mas até então nada foi feito. Pelo menos é o que diz aqui o relato da manifestação dos nossos ouvintes. Muito bem, a turma lá da Estância da Maíra, nosso bom dia. Alô, Paulinho, também ligados aí conosco, né, e os demais. Agora são 7 horas e 16 minutos e a temperatura neste momento estamos com 8 graus. Nós vamos para o intervalo.
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0: Muito bem, estamos de volta, 7 horas e 26 minutos. A temperatura neste momento, 8 graus na Rainha da Fronteira. Magner Morales ligado conosco, Arturo Isasmendi em Candiota, informando lá na Mimosa 52 milímetros de chuva, final de semana. Danilo Moura também ligado conosco. E por aqui seguimos, né, registrando as manifestações dos nossos prezados e estimados ouvintes, a turma lá de Dom Pedrito, do Parceria Remates, mais precisamente convidando para amanhã, em Dom Pedrito tem a Feira de Terneiros. Em pista, 300 animais, entre terneiros, vaquilhonas e terneiras. 7h27, já está conosco o nosso convidado desta manhã, deputado federal Afonso Ram. Seja bem-vindo, deputado. Muito bom dia.
1: Bom dia, Silvinho. A satisfação hoje, sim, né, estar aqui no estúdio aqui da Delta Rural.
0: Presencialmente.
1: A nossa difusora aqui, né? Saudade aqui do João Vicente, da Andréia, de todos vocês, né, do Carlão, que está aqui conosco, na técnica, né? Mas é uma satisfação a gente iniciar uma semana desafiadora, né, Silvinho? E tu sabe que eu sou teu, né, vamos dizer, ouvinte permanente, né? Sempre que dá, se eu estou em Brasília, por onde eu estou viajando, porque eu considero, não é para agradá-lo, mas assim, o que tu conquistou do ponto de vista da credibilidade, com as entrevistas que faz, com a interação do programa, hoje dá para dizer, sim, tranquilamente, que não é só no Rio Grande do Sul, hoje no âmbito, né, do Brasil, o teu programa é um programa de ponta de informação do agro. E, pela, né, logicamente, pela qualidade, né, da tua apresentação, da organização do programa, tanto é que aqui tem agenda, não é assim para falar, né? Eu fazia uma semana que eu disse, eu quero dar uma entrevista, se possível, lá em Bagé. E toda semana tem aquela programação, tem os dois entrevistados, e a gente aprende muito, né? Eu sou produtor rural, sou engenheiro agrônomo, mas o meu tempo como técnico, né, está muito pequeno. Né? Então, cada vez que eu escuto aqui as entrevistas, sempre tem aquelas, né, com conteúdo de informação. O último dia agora, sobre poucos dias, sobre a questão do carrapato, né? Sobre o desafio que é. Então,
0: e é um tema preocupante,
1: mas,
0: né, deputado?
1: Eu acho que é o tema aí tanto para a pesquisa, né, para a nossa Embrapa, mas também para os laboratórios, né, para os próprios produtores, porque a gente tem muita experiência, né? O pessoal, por exemplo, os capatazes de campo, né? O pessoal que lida com o gado, o pessoal que faz o manejo, eu acho assim, ó, tem muito aprendizado e muita experiência nova. E essas experiências elas vão sendo, vamos dizer assim, ajustadas, mas quem sabe isso possa ser até transmitido para que nós possamos fazer esse enfrentamento. Eu acho que hoje, em termos né, de desafio, é o controle do carrapato, sim, né? Porque você usa um produto, uma fórmula, daqui a pouco não funciona.
0: Aí tem a resistência.
1: Daí pega a resistência. E eu, como produtor, né, lá o seu Belico, né, que é o meu capataz, seu Cleimar, que é um cara que trabalha comigo há 19 anos. 19. Até eu brinco lá, né, que eu tenho também seu Paulinho, que é meu vizinho, me ajuda muito. Seu Moacir Moraes aqui, do CTG, do Sentinela. Então, a gente brinca que o nosso capataz lá, eu sou o peão do capataz, né? Então, a gente troca muita informação, mas também lida sempre que dá, os fins de semana, no feriado, né? Então, eu procuro estar sempre por dentro. Então, acho que isso também me diferencia muito como deputado, né? Ser um deputado que conhece a realidade do campo, tanto como agricultor, como produtor, né?
0: Enfrenta as dificuldades do
1: campo. Ah, não. Hoje, a dificuldade, Silvinho, tanto é que eu estava até...
0: A mesma dificuldade do nosso produtor de escoar a produção, por exemplo, falando de estrada.
1: Sim, sim. Que é um eterno, né, problema, né?
0: Como, e a luz, a energia elétrica melhorou lá?
1: Melhorou um pouco aqui nos Olhos d'Água, porque foi feita uma rede, né? Tem caído muito menos. Tá. Mas eu vejo que ainda tem problemas, né? Porque onde houve investimento, claro, nas redes, nos postes, também o conhecimento dessa turma que veio para aí, né, que não tinha conhecimento técnico, prático, dos locais com problema.
0: Nós tínhamos uma reclamação constante, sim, que era serrilhada, mas serrilhada
1: melhorou.
0: Reduzida, diminuiu.
1: Eu acho que tem outro problema que a gente tem também, que é comunicação no campo. Uhum. Né? Hoje você vê que tem que investir em antenas, tem municípios que
0: deputado,
1: fizeram...
0: Tem alguma forma de melhorar essa comunicação? Está complicado. O celular não pega ali na sua
1: tela. Não, e agora como é que você vai emitir a nota fiscal? fiscal também, né?
0: Ah, sim.
1: Do produtor estando lá no interior, se não tem sinal. Então, assim, ó, eu tenho um projeto em lei, que eu, dois projetos, um 2015 e 2016, que era para integrar, né, as empresas que fazem a distribuição, as distribuidoras, e iniciar fazendo a comunicação pelas, com as antenas pelas estradas, né, federais, estaduais e intermunicipais, e interiorizar. Fiz esse projeto de lei, que foi aprovado parcialmente, né? Daí tem também um fundo, que é o fundo, não me falhou agora o nome do fundo, nós temos até uma lei para liberar esse fundo, que é o fundo de toda a área de comunicação, uhum. Que era para fazer esse investimento. E isso não foi feito até hoje. Vê que eu fiz o projeto em 2015, 2016. Já se passaram 10, 11 anos, né? E hoje é um desafio, porque até para a segurança das pessoas lá no meio rural, né, para uma questão de saúde, uma questão de comunicação, para as atividades. Então, hoje, a gente não tem comunicação. Veja, nas estradas, estou pegando a BR-290, a 153, a 290, indo até Porto Alegre. Você tem 10% só de cobertura. Agora, quando você vai para o nosso interior, aí piora, né? Então, nós temos problema de estrada, problema de comunicação e problema de luz, de energia, né? E de segurança, que esse está mais ou menos sob controle.
0: O,
1: né,
0: da segurança está ainda servindo como modelo, como exemplo, porque está dando, tem eficiência.
1: Não, a nossa, a nossa, que nós temos a Brigada Militar, a Polícia Civil, a integração com a Polícia Rodoviária Estadual, própria Polícia Federal, e nós temos a Associação dos Produtores, né, os sindicatos. Uau. Nós temos um trabalho, vamos dizer, piloto aqui em Bagé. E essa integração, né, e mais ainda, né, nós temos a DECRAB, né, uhum. As delegacias, que é a primeira, pioneira, o delegado André, isso. Todo esse trabalho que se esparramou para todo o Rio Grande do Sul. E hoje é um exemplo para o Brasil. As delegacias de combate aos crimes rurais e o abjeto. Uhum. Né? Aí tem duas leis do deputado Afonso Rã, que muito me orgulho. Uma que é o porte rural de armas, nos limites da propriedade, esse conceito, tem a lei. E eu relatei a lei que veio do Senado. E ela tem uma melhoria ainda que está tramitando, né? Que é para oferecer, então, segurança para as famílias, para os produtores, para os trabalhadores, quem está lá no meio rural, e proteger o patrimônio também, né? Com as ações, porque não adianta só a lei, né? Uhum. E tem a outra lei, que é a lei do abjeto. Tá. A que agravou a pena do crime, tipificou. Hoje nós reduzimos esse crime em 80%. No Rio Grande do Sul, graças às forças de segurança, claro. Às ações estratégicas, mas tem a lei que pune. Essa lei...
0: Nós... A penalidade,
1: né? A penalidade é executá-la, né?

0: Estava falando de. Até ouvi a entrevista do Cabreira aqui. Então, na verdade, que tem municípios que às vezes é 90%. No Brasil, o agro representa 42%, né? Aliás, 27%. E no Rio Grande do Sul representa 42%, 43%. Tem, alguns dizem que chega a quase 50%. Mas nos municípios, para nós, é sempre acima de 50%, 60%, 70%. Então o agro precisa desse apoio, estradas, né? Eu agora estou conseguindo, nós estamos enviando para Bagé, até quero cumprimentar os nossos três vereadores que me apoiam muito, que é a Andra Galina, que se dedica muito, tem uma interligação muito grande aí também com a Agricampanha, com os sindicatos, né? Nós temos aqui o Milton, do Sindicato dos Trabalhadores, temos o Geraldo, né, Brossard, né, também o nosso presidente do Sindicato Rural, temos lá a Associação de Dom Pedrito também, mas eu queria, além da Andra Galina, cumprimentar o Rafael Fuca, o João Chardozin, né, também o nosso vereador suplente, que é o Kleber, né? Recentemente a gente fez uma reunião, recebi uma homenagem ali no partido de várias lideranças, com o Geraldo Gomes também, e fiquei muito feliz de ter, assim, em cada área de atuação, um vereador para ajudar. Mas a soma deles é importante para pressionar, né, para a gente colocar mais orçamento para as estradas, tem o Fundo Estradas. Né, que alguns municípios executam, aqui em Bagé não executa ainda, né, sei da dificuldade financeira, do prefeito, dos prefeitos anteriores, mas se retornar só o que é arrecadado, né, do imposto territorial, o ITR, já dá um valor grande, um valor, vamos dizer assim, que ajuda muito, né? Parece que a lei de Bagé ficou 50%. Mas a execução dela a gente não consegue acompanhar,
1: Não
0: né?
1: identifica.
0: Não
1: Tu não
0: identifica.
1: vê, tu não vê melhorias nas
0: Ou
1: estradas.
0: então que não pegue dali, mas que faça as estradas, né? Então,
1: A exemplo da Santa Casa, que recebe recursos e a população está
0: tá com
1: reclamando.
0: muita dificuldade, né? Eu tenho, inclusive, para Santa Casa, se eu vim aproveitar, eu já coloquei 12 milhões de reais, né?
1: E o senhor não tem acompanhado a
0: Tenho,
1: manifestação, a insatisfação?
0: sei da dificuldade, sei do atraso, inclusive, dos médicos aí, em torno de 5 meses. Parece isso é uma coisa muito grave. Os funcionários, eu acho que não estão em atraso.
1: Pronto-socorro recebeu 400 mil, até agora não foi feito nada.
0: Nós colocamos recurso, eu tenho colocado frequentemente, o ano passado foi 1 milhão e 600 mil, né? Há 2 anos atrás foi bem mais. E agora, eu estou até, dado a essa dificuldade que a Santa Casa está, eu estou buscando, eu tenho 1 milhão de indicação para o orçamento desse ano e estou buscando mais 1,5 milhão para ajudar. Mas precisa ser bem administrado, tem que ser onde precisa, né? Eu devo daqui uns dias, né? Hoje eu viajo
1: Sim,
0: já,
1: sim.
0: já agora para Porto Alegre, depois para Brasília, mas devo conversar aí com a provedora, com os gestores, né? Para a gente ajudar. Eu posso ajudar, buscar esse recurso, mas logicamente que a administração tem que fazer a melhor gestão possível. E tem um problema também que é o déficit, né? Da tabela do SUS que hoje cada R$ 100 que presta de serviço em saúde, qualquer hospital, você tem um déficit de 60%, né? Então você gasta 100 e recebe só 40. Então é bem difícil mesmo, né? A gestão. Mas eu acredito que pode melhorar muito e tem que melhorar e precisa ajudar. A gente não pode ficar só na crítica também,
1: Claro.
0: né? Acho que as providências, os
1: Mas
0: médicos.
1: quando tem
0: Não,
1: protesto em
0: claro,
1: frente, chama atenção. Quando se
0: sinal.
1: perde vida, se chama
0: Não,
1: atenção.
0: tem acontecido, né, com muita frequência. Então eu acho que é um alerta, acendeu o alerta aí da Santa Casa. E eu, como deputado da cidade, né, o único deputado que é da terra, da região, a gente ajuda, vou ajudar também aqui o hospital, a Santa Casa de Dom Pedrito, tem um comunicado, né, lá o vereador Patrício agora assumiu a provedoria, né, estamos ajudando. O hospital aqui da Santa da Colônia Nova, que atende a Ceguá, Ulha, Candiota, Pedras Altas, Erval também, propriamente parte de Bagé, é um hospital também muito
1: E que,
0: importante
1: aliás,
0: e
1: muito
0: funciona bem, né?
1: importante, funciona bem, tem gestão e tem muitos elogios, reconhecimento por parte desse do atendimento do Hospital da Colônia
0: É
1: Nova.
0: verdade.
1: É uma referência
0: O
1: aqui. É pequeno, mas porém com
0: não,
1: qualidade.
0: excelente. O doutor Geraldo, que ainda dá uma mão nas cirurgias, né? O doutor Jacó, doutor Felipe, a filha do doutor Jacó, que me falhou o nome agora, são médicos excelentes. Para ter uma ideia, a minha mãe vai fazer 94 anos, né? 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E uma outra coisa.

0: E três filhos, né, que dos nossos filhos, eu, né, que a gente tem da minha relação com a Roseli, de 41 anos, dois são nascidos lá. E agora o André, que nasceu em 96, ele é assegüense, porque ele nasceu no ano da emancipação
1: Demonstração.
0: política. Então agora ele, ao outro dia ele foi agora ao Aceguá e disse: pô, passei pela minha terra, fui na minha terra, né? Então é uma coisa bacana, né? Mas
1: Claro.
0: o hospital da Colônia Nova é referência. Eu ajudo muito, já coloquei praticamente, né, Márcia Marim, que está conosco aqui, nossa coordenadora, em torno de 2 milhões, eu me lembro de 1 milhão e 800 mil com recurso. Agora há pouco colocamos uma ambulância da Mercedes, que é a melhor, né, que lá o Hugo Pickler é o operador dela, o motorista, né, e um amigo. E até estava de aniversário essa semana, eu liguei e disse: como é que está a ambulância? Então, ninguém quer andar de ambulância, mas uma ambulância de
1: Há
0: qualidade, né?
1: necessidade,
0: Para andar nas
1: claro.
0: estradas, para entrar no interior,
1: Deputado,
0: né?
1: precisamos avançar porque
0: Sim.
1: o PL 51-122 está em pauta. É isso? É a
0: É.
1: semana decisiva.
0: Olha, nós temos lutado muito, Silvinho, tu é testemunha, nós, né? Tem muita divulgação aqui,
1: Da
0: né?
1: Câmara passou para o Senado, mas não está fácil,
0: É,
1: né?
0: na verdade, nós aprovamos esse projeto por 346 votos, né, o ano passado. Foi uma vitória, né, vamos dizer, a cada 4 votos nós tivemos 3. Então, sacramentou.
1: Tá.
0: No Senado tem voto para votar.
1: Tá.
0: Só que faz 8 meses, já vai para 9 meses, uma gestação, né, que ficou parado porque o governo federal não dá o acordo para liberar o recurso do Fundo Social, que é dos royalties de petróleo, que é a fonte que a gente indicou para não pegar dinheiro do orçamento, né? Para não tirar dinheiro, porque lá o recurso é para isso. E agora evoluiu, né? O que a gente conseguiu foi nessas últimas 2, 3 semanas que o senador Renan Calheiros, né, está relatando o projeto. Primeiro foi para a CAI, para a Comissão de Assuntos Econômicos. Lá nós fizemos várias rodadas. E a semana passada, inclusive ontem ainda falei por telefone com o Arley Romero,
1: Tá.
0: né,
1: Tá ligado conosco, tá
0: tá
1: acompanhando,
0: ligado?
1: te mandando um
0: É
1: abraço.
0: isso. Nós estamos com várias ações. Ele também está indo para Brasília. A APER contribuiu muito e ele tem sido incansável. Nós estamos ligados direto com a assessoria do Senado, com lá o Nelsinho, que é o consultor e assessor especial. Nós tivemos também com o Antônio da Luz, né, da Farsul, que teve em Brasília. Estava o Gedeão, estava também o presidente da Farsul, né, o Domingos Velho, que
1: Isso.
0: fez uma fala muito boa, o presidente da FETAG também, né, o Zanetti, que teve no nosso gabinete, que eu convidei ele, tem que estar em Brasília, foi para a reunião. Conseguimos lá na CAI, a semana passada, um debate, né? Esteve também o pessoal lá de Alagoas, do estado do próprio relator, do Renan Calheiros. Teve o pessoal de Tocantins, de Goiás, de Pernambuco e o nosso pessoal do Rio Grande do Sul, SOS Agro também, né? Securitização já. O próprio Arley, que também argumentou em 2 momentos lá, tem sido muito presente. Então, nós estávamos com todo o agro representado do Brasil pressionando. Aí houve 2 reuniões, isso é importante falar, porque ontem, até como eu não, eram, foram reuniões técnicas, eu não participei. Eu fui pegar as informações justamente com o Arley ontem à noite, né, que houve 2 reuniões, uma na quarta e outra na quinta, depois da nossa reunião, né, lá com os senadores
1: Na
0: todos.
1: quinta ao final do dia.
0: Isto. E aí o governo ainda não fez uma proposta, porque a proposta que ele fez é ridícula, é absurda. A
1: De
0: proposta que
1: seis
0: ele fez,
1: anos.
0: 6 anos sem carência. E o que está inadimplente, o que está com dificuldade financeira, tem que pagar imediato 20%. Mas de que jeito, né, Silvinho? Produtor que estão nos acompanhando. E o que está adimplente, que está em dia, tem que pagar 10%, né? E não tem carência, que precisa de 2, 3 safras para dar um fôlego para o produtor.
1: Claro.
0: Por isso que o nosso projeto dá 10 anos de prazo, 3 de carência. Dá um fôlego bom para o agricultor, o produtor vai pagar, né? E o juro, que é um juro de 3,5%, 5,5%, 7,5%, pequeno, médio e grande produtor. Eles também aumentaram o juro lá, né? Mas a proposta do governo não foi aceita. Todo o agro brasileiro hoje, que está unido nesse projeto, né, quer que, se eles emitirem uma medida provisória, que utilize o conteúdo do PL 5122, que é o PL que, como deputado Afonso Rã, relatamos, que pegamos várias ideias sugeridas, sugestões, e formatamos na forma de um projeto que revisa, se necessário, o contrato original, porque muita gente, depois que estava num primeiro contrato, teve uma frustração de safra, né, Silvinho? Aí ele tomou um dinheiro a 8,75, vamos dizer. Tá. Aí ele não teve, né? Nós tivemos 4 secas agora, né? E mais as enxurradas em 5 anos. Isso. Com esse ano, 6 anos agora. Quer dizer, prejuízo muito grande. Então, o produtor que tomou esse prejuízo, ele não tem como pagar, né? Então, ele foi no banco, renegociou. Só que quando deram um novo financiamento para ele, deram a CPR. Aí o juro subiu para 18, 20%. Ou num juro livre, né? Também deu outros 16, 18%. Então, o produtor que aparece hoje devendo a juro livre, o contrato original dele é um contrato de carteira agrícola, né? Dentro das modalidades, né? Vamos dizer assim, oficiais de crédito. Tá. Dentro do, né? Então, isso dá direito a revisar, né? E é necessário, porque tem muito de juro embutido nessas contas dos produtores. Isso é um baita problema. Uhum. Então, nós colocamos o segundo artigo, né? O artigo 2, né? Exatamente trata disso, né? Também tem a questão das garantias, para não exigirem mais garantias. O projeto está muito bem embasado, né? Só que o governo faz uma proposta, como já fez uma medida provisória 13 e 14, que na Expo Inter liberou do ano passado, 12 bilhões, não aplicou 4 bilhões e meio, pediu novas garantias, que o agricultor não tem mais, o que está comprometido, e ainda pediu alienação fiduciária, que é um crime. Pedia, vamos dizer, alienar as terras, né, por conta de um financiamento. Tudo por conta que não tem seguro também. Agora tem uma nova lei que está sendo trabalhada para ter um novo seguro. Tu tira um financiamento, faz um seguro efetivo, e aí aquele seguro garante o financiamento. Hoje, você vai num banco, você tem que dar, o produtor tem que dar todos os bens, só que a maioria do agricultor que já perdeu, no nosso caso aqui da região, que perdeu 4, 5 safras, não tem como. Ele, deputado, já comprometeu todas as suas garantias, né?
1: Para esta semana, o que o produtor pode esperar pelo Senado?
0: Olha, nós estamos aguardando. A ideia é a seguinte, né? Aguardando para terça-feira, hoje é segunda, para amanhã. Para amanhã pela manhã, se não vai vir uma proposta nova do governo, tá, né? Se não vier, o senador Renan Calheiros, a senadora Tereza Cristina, né? Quero também destacar o senador Reins, que também está trabalhando, o senador Mourão, os dois do Rio Grande do Sul, destacar que eles têm se empenhado bastante também, né? Mas ficou sobre a liderança da senadora Tereza Cristina, que já foi ministra, fazer a grande interlocução entre o setor todo e com o Ministério da Fazenda e com o governo, né? E o Renan Calheiros intermediando como relator, e o que ele disse e o que foi dito após essas duas reuniões da semana passada. Se o governo não fizer uma proposta que seja base do PL 5122, ele vai botar para votar.
1: Coloca em votação.
0: Coloca em votação, na CAI. Tá. Aí depois vai para o plenário, certo? Tá. E depois deve aprovar, porque nós temos voto.
1: Na CAI aprova. E no Senado?
0: No plenário também deve, plenário, porque a gente tem maioria. Claro, vamos ter que fazer uma mobilização. Tá. Né? E depois volta para a Câmara. Tá. E aí volta para a relatoria do deputado Afonso Rã. Tá. E aí a ideia é que as modificações, as propostas que estão sendo feitas, porque tem que ajustar, o projeto era para ter aprovado o ano passado, então, né, tem que agregar o 2026, tá, tem que renovar algumas coisas e tem algumas contribuições. Então, essa nova relatoria, esse novo texto, certo? Nós devemos bater o martelo pelo setor e, quando chegar lá na Câmara dos Deputados, vamos dizer assim, não precisa nem mexer, é a ideia. Aí a gente só valida, né? Eu faço o relatório, nós fizemos como deputado, né, relator, e aí vota e vai para a sanção do presidente. Veja, né? E ainda o presidente pode vetar. Né? Que loucura isso aí, né? E aí, mas nós temos voto para derrubar o veto, como derrubamos agora o veto sobre a questão do 8 de janeiro, né? Uhum. Ali sobre a questão da dosimetria das penas, uhum, das pessoas que foram penalizadas.
1: Deputado, são 10 para as 8.
0: Estourou o tempo.
1: 10 para as 8. Uhum. A participação do ouvinte aqui, Juliano Anselmo. É uma colocação importantíssima, a questão do PRODES, limitando o acesso ao crédito que é gravíssimo. Qual a articulação do deputado?
0: Ah, essa, é, deputado? Não, essa aí nós tratamos na FPA, a Frente Parlamentar da Agropecuária, foi levado esse tema já fazem 3 semanas, a Farsul se posicionou muito forte, e a posição é para que isso aí não seja exigido, que não há condições, e tem um programa, uma proposta para fazer a gestão desse sistema. Mas esse sistema, ele não atualiza, ele penaliza o produtor, e nós estamos pedindo a retirada dele. Isso foi feita de uma forma coletiva na FPA.
1: Perfeito. E o presidente, o diretor jurídico da Federarroz, o Anderson Belloli, informando também que a Federarroz ingressou junto ao STF referente a esse tema.
0: Importante, porque isso aí está penalizando, né, está inviabilizando muitos produtores de tomar o crédito. Então, assim, é mais um absurdo, né? Claro. Que, tanto é que o dia que eu convidei o Domingos Velho lá da Farsul, ele disse: tio, eu tô tratando do PRODES esse, não vou poder ir a Brasília, que foi na outra semana. Já nesta semana eles foram, né? E participaram.
1: Deputado, receba a saudação da Fabiana, contadora aqui do nosso município, Paulinho Alves.
0: Paulinho, nosso amigão, Fabiana, um abraço.
1: O Milk, a turma da Capil, Milk, a Andrea Galina,
0: nossa vereadora.
1: Ligada conosco. Juliano Anselmo de Pedras Altas ligado conosco.
0: O Juliano, sim.
1: José Pedro Azeredo Crespo, opa, mandando um abraço. Nosso parabéns aí
0: vice-prefeito
1: pelo apoio. Carlos Hoffmeister, Milton
0: nosso presidente
1: Brasil, Cleber Giuliani, Arley Romeiro, Kleber, e por aí vai.
0: Bastante
1: gente. A turma da Santa Casa também acompanhando.
0: Estão colocando. Rural. A gente está num esforço grande e fico feliz que primeiro que a tua audiência é maravilhosa, né? É, como eu iniciei falando aí no programa, realmente a gente, quando se comunica aqui, está se comunicando com milhares de formadores de opinião, de líderes, lideranças, né? Do agro e fora do agro.
1: Fernanda então, Bayer, da Trigo.
0: A Fernanda, nossa vereadora, amiga também, um abração para ela.
1: Perfeito. Deputado, sem mais tempo, muito obrigado.
0: Isso, espero, assim, eu só queria dizer assim, uma coisa, assim, eu nunca trabalhei tanto, Silvinho, num tema por tanto tempo, né, exaustivamente. Mas uma coisa que é a fibra do agricultor, de não desistir, né? Então a gente tem aí o apoio das entidades, né, aqui da Agricampanha, do pessoal lá do Mariano também, né, da Proarca, né? A Proarca, sempre esqueço o nome da turma ali também.
1: Da Olha.
0: Dos dois sindicatos aqui, né? Da Farsul, da FETAG, da ProSoja. Assim, o Brasil inteiro está fechado com PL 5122. Só não está o governo, né? Vi outras manifestações outro dia. Então, quem é do governo, ajude. Essa é a hora. E a bancada gaúcha, que hoje estamos como coordenador, coordenando 31 deputados e 3 senadores, nós tiramos um posicionamento de apoio integral. Por isso a gente tem o respaldo. E agora a gente pediu uma outra coisa, que o Arley, inclusive, me pediu que eu falasse aqui, que nós pedimos a prorrogação do vencimento dos financiamentos. Eu fiz como deputado, outros fizeram, e esse tema vai ser discutido amanhã em Brasília. Enquanto não vota o PL 5122, tem que prorrogar os vencimentos, porque não, os agricultores no Rio Grande do Sul não têm como pagar e honrar suas contas. E são os melhores pagadores. São os que têm menor inadimplência, são os produtores gaúchos, apesar de toda a dificuldade. E Silvinho, se tu me permite, né, 37 pessoas tiraram a vida. Ninguém tira a vida por acaso. Então, assim, né, respeito ao agro, dignidade aos agricultores e o governo federal, pelo amor de Deus, né, nos ajude a agricultura a produzir alimentos. Né?
1: Obrigado, deputado federal Afonso Rã, conversando conosco no Delta Rural. Amanhã é dia de remate em Dom Pedrito, parceria Remates convidando para amanhã em Dom Pedrito, Feira de Terneiros. Também registramos a turma do Atacadão, baterias, alô turma do Atacadão, baterias, alô João, um grande abraço, bom dia e toda a equipe Sicredi também acompanhando o Delta Rural. Retornaremos amanhã, tenham todos um ótimo dia.
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Manhã de segunda-feira, 4 de maio, e eu tô chegando no estúdio da Rádio Delta FM. Vamos juntos, com música boa, a melhor programação da cidade. A partir de agora, Angel na comunicação, técnica de som de Carlos Silva. Temperatura está em 9 graus. Está começando a nossa viagem musical.

0: Ação Bairro Castro Alves. 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
9: Informativo da Orcamp. A Orcamp marcou presença no jantar comemorativo pelos 30 anos do Consórcio das Universidades Comunitárias Gaúchas, Comung, realizado na PUC em Porto Alegre. Representaram a instituição o reitor professor Dr. Guilherme Cação Marques Bragança e a presidente da Fundação Átila Taborda, professora doutora Mônica Lourdes Palomino de los Santos. A Orcamp abre inscrições para o vestibular de inverno, garantindo a oportunidade de acesso ao ensino superior ainda em 2026. A novidade deste ano é que, para matricular-se no curso, o candidato pode garantir a quitação de seu semestre em até 8 parcelas. O reitor da Orcamp, professor Dr. Guilherme Cação Marques Bragança, marcou presença nas comemorações pelo 80º aniversário da Banda de Música da Brigada Patrício Correia da Câmara, 3ª Brigada de Cavalaria Mecanizada. A data foi celebrada em jantar na sede do 25º GAC. O jornalista Gabriel Palomino de Bem, 28 anos, formado pelo curso de jornalismo da Orcamp, iniciou recentemente sua atuação como repórter da RBS-TV Pelotas. Palestra Cinema, História e Educação, Construções e Perspectivas, ministrada pelo doutor em História Ibero-Americana e pesquisador Alexandre Ayub Stefanu, promoveu um momento de reflexão sobre as relações entre o cinema, as práticas pedagógicas e a produção do conhecimento histórico. A atividade foi promovida pelos cursos de História, Jornalismo e Pedagogia no Salão de Atos da Orcamp. O curso de Fonoaudiologia da Orcamp iniciou o período de estágios junto ao Hospital Universitário e já garante o suporte para 54 pacientes.
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11: Os clássicos de todos os tempos, 8:19, temperatura 9 graus.

0: Esse é o som do Ahá, Love is a Reason. A gente curtiu aí e é do ano de 1985, a viagem musical, trazendo, como sempre, os clássicos de todos os tempos.
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4: Vamos em frente com os clássicos de todos os tempos. 8 horas 37 minutos, temperatura de 11 graus.

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11: 8:51, temperatura 11 graus.

0: Esse som é do The Commodores, Night Shift, lá de 1985. A escolhida para finalizar a viagem musical desta segunda-feira, 4 de maio. Para você que está curtindo aqui, ó, a melhor programação da cidade. Hoje é o dia de entrar em outra galáxia, gente. 4 de maio é conhecido no mundo todo como o dia de Star Wars, uma homenagem à saga criada por George Lucas. Desde então, fãs da franquia Star Wars aproveitam o dia para maratonar os filmes, relembrar personagens icônicos como Darth Vader e Yoda e celebrar essa história que marcou gerações. Então, hoje é o dia do Star Wars. A gente vai para o intervalo e já volta tocando sucesso para você.
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4: Já de volta aqui na Mais Ouvida, temperatura de 13 graus, hein? 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Hora de curtir sucesso, Jean e Giovanni, com participação de Bruno e Marrone.

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6: 9:21, temperatura 14 graus.

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11: E aí, tudo bem? Tô chegando na segunda-feira com as notícias do mundo da música. Pra falar que Xuxa anunciou um show no Maracanã com o último voo da nave. Xuxa anunciou nos últimos dias

0: A escolha do estádio do Maracanã não é por acaso. Foi na cidade que Xuxa construiu grande parte de sua trajetória e protagonizou momentos históricos da cultura pop brasileira. Com o clima de fim de ano, o espetáculo também resgata a atmosfera dos tradicionais especiais que marcaram a época no estádio. A turnê já mostrou sua força antes mesmo de chegar ao Rio. A primeira data em São Paulo, no Allianz Parque, teve ingressos esgotados e um show extra foi confirmado na capital paulista. O show em São Paulo acontece no dia 31 de julho. Daqui a pouquinho eu volto com mais notícias. Até já!
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3: Estamos de volta com o Radar Delta. Para você que está curtindo a mais ouvida, a temperatura está subindo, hein? 16 graus a temperatura. Hora de curtir a Elise Just.

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0: Peraí, a gente finaliza mais uma hora de música, finalizando o Radar Delta de hoje, né? 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Intervalo, vem aí o Pago Delta.
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14: Voltei pra falar que após anunciar o fim da banda, Sepultura apresenta o último EP, hein? O primeiro EP do último projeto de inéditas da banda Sepultura, que anunciou a paralisação das atividades, acabou de chegar às plataformas. O EP The Cloth marca o capítulo final de uma trajetória de mais de 4 décadas da banda brasileira mais conhecida ao redor do mundo. Com mais de 40 anos de carreira, 14 discos de ouro e apresentações em mais de 80 países, o Sepultura se consolidou como um dos maiores nomes de metal mundial. Gravado na Criteria Studios, em Miami, e produzido por Stanley Soares, o projeto foi desenvolvido de forma orgânica ao longo de 10 dias. O EP reúne 4 faixas que percorrem diferentes camadas sonoras da banda, além de contar com as participações especiais de Tony Bellotto e Sérgio Brito, do Titãs. Vale a pena conferir esse último trabalho do Sepultura. Daqui a pouquinho eu volto com mais notícias. Até já!
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0: Esse é o Pagodelta, tá começando nesta segunda-feira, 4 de maio. 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E a gente começa lá em cima, curtindo Benza Deus.

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1: Você está curtindo o Pagodelta, 10 e 17, temperatura 17 graus.

0: Pagode lançamento, pagode sucesso, gente. Essa é a nova do Péricles, com participação da Ana Castela. Simplesmente acontece. Intervalo, a gente já volta.
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8: Depois de um fim de semana com muita chuva e tempestades isoladas na região sul do Brasil, inclusive em São Joaquim, na Serra Catarinense, tivemos até ocorrência de tornados isolados. Já entre terça e quinta, a condição é de tempo firme nos três estados da região e temperaturas em elevação. E a sensação de calor aumenta até pelo menos a quinta-feira, com máximas que podem passar dos 30 graus. Vale destacar que entre quinta e o final de semana teremos novamente outra frente fria avançando pela região sul do Brasil e novamente com risco para temporais nos estados do Rio Grande do Sul, Santa Catarina e até o oeste do estado do Paraná, com inclusive queda de temperatura bem acentuada depois da passagem desta frente fria. O final de semana do Dia das Mães também promete temperaturas muito baixas nos três estados da região, tanto as mínimas quanto as máximas, com potencial para a ocorrência de geada nos pontos mais altos das Serras Gaúcha e Catarinense. Isso vai acontecer especialmente entre sábado e domingo. Maria Clara Sasaki, da Tempo Ok Meteorologia, em parceria com a agência Rádio Web.
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10: Voltei

0: reunir faixas inéditas e regravações de grandes sucessos do gênero. Gravado em Taquaritinga do Norte, durante a tradicional vaquejada no Parque Araguaia, o projeto captura a essência do Nordeste e em uma atmosfera marcada por tradição, emoção e muita energia. A faixa de trabalho é Cê Volta, composição de Luizinho Compositor, Ian Lucas, Tiago Azevedo e Renan Ramires, que conta com a participação de Zé Vaqueiro. Ao todo, o registro traz 15 faixas, sendo 4 músicas inéditas e 11 regravações. Destaque para Displicência, que tem a participação de Rei Vaqueiro, Cê Volta, que tem o Zé Vaqueiro, Eclipse Total, que tem a Silvânia Aquino, Doce Pecado com Xande Avião e Zé Vaqueiro, Solidão de um Caminhoneiro, que tem a participação também de Xande Avião e Zé Vaqueiro, De Mala e Cuia, que tem Xande Avião e Zé Vaqueiro também, A Vida é Você e Você Me Diz Amor, que também tem Xande Avião e Zé Vaqueiro. Daqui a pouquinho eu volto com mais notícias. Até já!
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4: Estamos de volta com o melhor do pagode. Temperatura 18 graus.

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1: 10h49, temperatura 18 graus.

0: Ao som dos travessos, a troco de nada, finalizamos o Pagodelta de hoje. 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Na sequência, programa Êxitos em Estéreo. Aí é você, ouvinte, que faz a programação.
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Êxitos em estéreo. Mandar um abração pra turma do Samira Armarinho. Elas estão sempre curtindo, gente. A Jane, a Ju, o Sérgio também, a Doris. Um abração pra essa turma aí do Samira Armarinho. Estão sempre curtindo a nossa programação. 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Manda o recado, eu mando o alô. E aproveita e já segue a gente no Instagram. @ Delta FM Bagé. E o meu é Angel, dois L's, Angel, né? Dois L's, comunicadora, tá bom? 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Vamos de música? Vamos trazendo as participações dos nossos ouvintes. Ó, a Camila já pediu Menos é Mais Champanhe, vai ser a primeira. Tem a Helena e o Regis, que vão curtir o Benzadeus com a Sumi. Depois a Bárbara oferece para o Leandro Nando Moreno. E tem a Keila. Oi, Keila. Pediu o Diego e Victor Hugo e a Nova. Beijei a cura.

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2: É, você que faz a programação pedindo a sua música através do nosso WhatsApp 99-3524-36. A Ana pediu Munhoz e Mariano e Panda. Tem o Tiago no centro. Oi, Tiago. Para ele, Cleiton e Romário com Não Namora. Depois, Júlia pediu Taylor Swift e a Luciana vai curtir a Lady Gaga.
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9: De volta, e pra falar que Clay sobe EP com extras do álbum As Pequenas Grandes Coisas. O último álbum de Vitor Clay, As Pequenas Grandes Coisas, rendeu vários feitos ao cantor. No último ano, ele viajou o Brasil e alguns países da Europa em turnê e cantou em grandes festivais. Vitor compartilha agora 5 faixas inéditas que nasceram também nas sessões criativas do projeto. Entre os destaques está a participação de Joyce Alane na faixa Abalo Psicológico, composta por Vitor e Carol Biazin. Foi um processo muito fluido e a Joyce cantando junto é incrível. Eu amo o jeito que ela canta, de onde ela vem, a forma que ela se entrega pra música. Tem tudo a ver, disse Vitor. O EP reúne faixas criadas no mesmo processo de As Pequenas Grandes Coisas e que agora ganha um novo espaço. Vale a pena conferir, hein? Daqui a pouquinho eu volto com mais notícias. Até já!
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11: 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Vamos de música? Atendendo Felipe. Oi, Felipe, vai curtir. Alô.

Virgínia, a Gabriela oferece para o Juan Boteco Terapia. Tem também a participação da Bruna, que pediu Insônia da Madrugada. Já a participação do Carlos oferecendo para Elisa é a Carol Biazin, O Que Sobrou do Amor.

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3: Vamos em frente, o André oferece para Isabela Simplesmente Acontece, o som do Péricles com a Ana Castela. O Pedro pediu Acostumou Errado, do Davi Quaresma. Depois eu atendo o Rafael e a Fernanda, que pediram Danilo e Davi. E a Michele vai curtir, peraí.

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12: Depois de um fim de semana com muita chuva e tempestades isoladas na região sul do Brasil, inclusive em São Joaquim, na Serra Catarinense, tivemos até ocorrência de tornados isolados. Já entre terça e quinta, a condição é de tempo firme nos 3 estados da região e temperaturas em elevação. E a sensação de calor aumenta até pelo menos a quinta-feira, com máximas que podem passar dos 30 graus. Vale destacar que entre quinta e o final de semana teremos novamente outra frente fria avançando pela região sul do Brasil e novamente com risco para temporais nos estados do Rio Grande do Sul, Santa Catarina e até o oeste do estado do Paraná, com inclusive queda de temperatura bem acentuada depois da passagem desta frente fria. O final de semana do Dia das Mães também promete temperaturas muito baixas nos 3 estados da região, tanto as mínimas quanto as máximas, com potencial para a ocorrência de geada nos pontos mais altos das Serras Gaúcha e Catarinense. Isso vai acontecer especialmente entre sábado e domingo. Maria Clara Sasaki, da Tempo Ok Meteorologia, em parceria com a agência Rádio Web.
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14: Bom almoço, ótimo começo de tarde. Eu continuo por aqui na manhã desta segunda-feira, 4 de maio. Angel na comunicação, técnica de som Carlos Silva. E já vamos direto pro pedido do ouvinte, ó. A Anne pediu Love Friends do Benzadeus. O Gustavo também vai curtir esse som do Benzadeus. Depois eu atendo a participação da Manuela, que pediu Fica com Deus. E o Josué vai curtir o Gustavo Mioto.

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1: Vamos em frente. Deixa eu atender a Solange, que pediu Jean e Giovanni, Bruno e Marrone. Depois tem o Felipe, que vai curtir o Bruno Diegues com Clique. E finalizamos atendendo a participação da Dayana. Buena Vibra.

0: Júnior Vila, fechando meia hora de música. Na tarde tá chegando Beto Cogói. Amanhã, 8 da manhã, a gente se encontra aqui na Mais Ouvida, gente. Até lá.
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9: Voltei para falar da novidade de Júlia B, hein? A cantora Júlia B acabou de lançar o EP homônimo em espanhol, que tem como single promocional Bandeira Blanca. Trata-se de uma balada com arranjos de piano em que a cantora explora como o fim de uma amizade pode machucar tanto quanto de um romance, consolidando a canção como um dos momentos mais confessionais do projeto. O EP chegou às plataformas digitais nos últimos dias com 7 faixas, sendo 4 inéditas. Uma delas é a autoral Bandeira Blanca, sobre a qual a cantora diz: por muito tempo me senti mal por uma amizade que terminou, mas não conseguia odiar essa pessoa, porque existia muito amor pelo que vivemos. Alguém precisava ser prático e entender que o silêncio e a distância seriam o melhor caminho. Essa é a minha bandeira branca, um gesto de paz, não de derrota. No fim, é muito mais sobre um processo de se perdoar para conseguir seguir em frente, diz a música. Fique ligado, amanhã eu volto com mais notícias do mundo da música. Até lá, tchau!
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11: Meio-dia, mais 35 minutos, 21 graus a temperatura em Bagé. A partir de agora com vocês, Beto Cogói na comunicação. Carlos Silva, desde as 6 da manhã, vamos juntos. Até 1 da tarde, a Angel Mix saindo fora, retornando amanhã, 8 da manhã, depois de Silvio Oliveira, depois do Delta Rural. Chega a Angel Mix e a gente continua com êxitos em estéreo e oferecimento de Grupo JW. 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Está chegando o Sona Thaís, oferecendo para o Nelson, pediu Bia Frazo, vão direto.

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2: Agora, meio-dia 50, vem o som da Carlito oferecendo para o Ivan, pediu Paulinha Fernandes. A Leandro oferece para o Jair e Júlia. Zé Felipe Ana Castelo. Vinícius pediu Bruno Mars. E o Otávio oferece para a Liliane Lady Gaga. Na primeira, Paulinha Fernandes.

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Tem uma hora mais 6 minutos. Muito boa tarde para você por aqui, Beto Cogói da Comunicação. O Carlos Silva está saindo fora, retornando amanhã. 6 da manhã, Leandro Hernandes assumindo a central de áudio. Vamos juntos nesta segunda-feira, 4 de maio do ano de 2026. Temperatura em Bagé está na marca dos 21 graus. Vamos ver música na programação do Delta Mais. Muito boa tarde para você.

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3: 1:18.
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5: Depois de um fim de semana com muita chuva e tempestades isoladas na região sul do Brasil, inclusive em São Joaquim, na Serra Catarinense, tivemos até a ocorrência de tornados isolados. Já entre terça e quinta, a condição é de tempo firme nos três estados da região e temperaturas em elevação. E a sensação de calor aumenta até pelo menos a quinta-feira, com máximas que podem passar dos 30 graus. Vale destacar que entre quinta e o final de semana teremos novamente outra frente fria avançando pela região sul do Brasil, novamente com risco para temporais nos estados do Rio Grande do Sul, Santa Catarina e até o oeste do estado do Paraná, com inclusive queda de temperatura bem acentuada depois da passagem desta frente fria. O final de semana do Dia das Mães também promete temperaturas muito baixas nos três estados da região, tanto as mínimas quanto as máximas, com potencial para a ocorrência de geada nos pontos mais altos das Serras Gaúcha e Catarinense. Isso vai acontecer especialmente entre sábado e domingo. Maria Clara Sasaki, da Tempo Ok Meteorologia, em parceria com a agência Rádio Web.
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8: E aí, tudo bem? Tô chegando na segunda-feira com as notícias do mundo da música. Pra falar que Xuxa anunciou um show no Maracanã com o último voo da nave. Xuxa anunciou nos últimos dias um novo show da turnê O Último Voo da Nave, desta vez no estádio Maracanã. A apresentação vai acontecer no dia 20 de dezembro e promete transformar o estádio em uma grande celebração para diferentes gerações de fãs. A escolha do estádio do Maracanã não é por acaso. Foi na cidade que Xuxa construiu grande parte de sua trajetória e protagonizou momentos históricos da cultura pop brasileira. Com o clima de fim de ano, o espetáculo também resgata a atmosfera dos tradicionais especiais que marcaram época no estádio. A turnê já mostrou sua força antes mesmo de chegar ao Rio. A primeira data em São Paulo, no Allianz Parque, teve ingressos esgotados e um show extra foi confirmado na capital paulista. O show em São Paulo acontece no dia 31 de julho. Daqui a pouquinho eu volto com mais notícias. Até já!
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10: Agora 1:34, horário brasileiro oficial, com 3,3 graus São José dos Ausentes, registra a menor temperatura da Serra nesta segunda-feira. A região pode ter até 27 graus ao longo da semana. Conforme a Climatempo, Dom Pedrito, na campanha, teve a menor temperatura do estado, com 2,9, seguida por Caçapava do Sul, 3,3. Na Serra, outras duas cidades tiveram os termômetros abaixo dos 10 graus. São Francisco de Paula, com 6,3, e Bom Jesus, 6,9. Nesse momento, em Bagé, 21 graus a temperatura. Agora tem Gamadinho na Delta FM.

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6: 1:47.
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0: Aí estamos, Tiaguinho, na Delta FM, intervalo comercial, 2 em ponto. Muito boa tarde para você.
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0: Em 2:01, horário brasileiro oficial. Muito boa tarde para você. 22 graus a temperatura em Bagé. O programa Delta Mais trazendo Luan Pereira.
7: Conta 10 segundos no relógio aí.

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5: Para 2:16. Muito boa tarde para você que está ligado na Delta FM. Vamos trazendo música e informação na programação da Delta FM. O Grêmio enfrenta o Desportivo Riestra na terça-feira amanhã, dia 5, às 19 horas, 7 da noite, pela quarta rodada da Sul-Americana. O jogo ocorre no Nuevos Casómetro, em Buenos Aires. O tricolor vem de 2 empates sem gol fora de casa, um com o Atlético Paranaense pelo Brasileirão e outro com o Palestino pela Sul-Americana. O adversário do Grêmio venceu o Montevideo City por 2-1, o Torque aquele, né? Por 2-1 na última rodada. Vamos trazendo música na Delta FM, agora tem Marvila.

0: gostou, faz barulho, gente! 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

0: Tá aí, Júnior Vila, Buena Vibra. Agora 2:30, intervalo comercial. Já, já, mais música na programação da número 1 Delta FM.
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4: Depois de um fim de semana com muita chuva e tempestades isoladas na região sul do Brasil, inclusive em São Joaquim, na Serra Catarinense, tivemos até ocorrência de tornados isolados. Já entre terça e quinta, a condição é de tempo firme nos três estados da região e temperaturas em elevação. E a sensação de calor aumenta até pelo menos a quinta-feira, com máximas que podem passar dos 30 graus. Vale destacar que entre quinta e o final de semana teremos novamente outra frente fria avançando pela região sul do Brasil e novamente com risco para temporais nos estados do Rio Grande do Sul, Santa Catarina e até o oeste do estado do Paraná, com inclusive queda de temperatura bem acentuada depois da passagem desta frente fria. O final de semana do Dia das Mães também promete temperaturas muito baixas nos três estados da região, tanto as mínimas quanto as máximas, com potencial para a ocorrência de geada nos pontos mais altos das Serras Gaúcha e Catarinense. Isso vai acontecer especialmente entre sábado e domingo. Maria Clara Sasaki, da Tempo OK Meteorologia, em parceria com a agência Rádio Web.
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7: Voltei pra falar que após anunciar o fim da banda, Sepultura apresenta o último EP, hein? O primeiro EP do último projeto de inéditas da banda Sepultura, que anunciou a paralisação das atividades, acabou de chegar às plataformas. O EP The Cloud marca o capítulo final de uma trajetória de mais de 4 décadas da banda brasileira mais conhecida ao redor do mundo. Com mais de 40 anos de carreira, 14 discos de ouro e apresentações em mais de 80 países, o Sepultura se consolidou como um dos maiores nomes de metal mundial. Gravado na Criteria Studios, em Miami, e produzido por Stanley Soares, o projeto foi desenvolvido de forma orgânica ao longo de 10 dias. O EP reúne 4 faixas que percorrem diferentes camadas sonoras da banda, além de contar com as participações especiais de Tony Bellotto e Sérgio Brito, do Titãs. Vale a pena conferir esse último trabalho do Sepultura. Daqui a pouco eu volto com mais notícias. Até já!
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0: Muito bem, 2:36. Vamos trazendo música na Delta. Agora tem Bruno Rosa e Jorge Mateus.

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5: Internacional e Brasil de Pelotas se enfrentam nesta quarta, agora dia 6, 8 da noite, pela Recopa Gaúcha 2026. O jogo ocorre no estádio Bento Freitas, em Pelotas. Colorado vem de vitória por 2-0 sobre o Fluminense no Brasileirão. Já o Chavante foi derrotado pelo Marcílio Dias por 1-0 pela Série D. Muito bem, vamos ver música. Agora tem Jadson e Paulinha Fernandes.

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1: Caltrim Beat, Ana Castela, 3 e 1. Fechando mais uma hora de som, é o programa Delta Mais. Nós vamos rapidamente ao intervalo e seguir diante em pé de toca.
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0: 3:07, horário brasileiro oficial. Muito boa tarde para você que está ligando na Delta FM. A temperatura nesse momento em Bagé, na marca dos 23 graus da temperatura neste momento em Bagé. Participação do ouvinte na Delta FM através do WhatsApp 53 99 35 24 36. Pode mandar sua mensagem, que é um prazer receber a sua mensagem aqui na Delta FM. Pode ser mensagem de áudio também, não tem problema, desde que você peça sua música, você oferece para quem você quiser oferecer. Tá bom? Por aqui, Beto Cogói na comunicação, Leandro Hernandes na central de áudio. Nós vamos às primeiras participações do horário, já chegando a mensagem de áudio, né? E é claro que nós vamos conferir já a primeira participação através de mensagem de áudio, que a gente confere agora aqui. Ah, baixei volume, Leandro. Ah, não, me apresenta de vez em quando, né? Vamos lá, a primeira mensagem de áudio.
1: Beto, boa tarde. Isabel. Beto, pode ser com um pichotinho?
0: Pode.
1: Agradeço e ótima tarde para nós todos.
0: Amém. Excelente semana. Muito obrigado pela companhia, obrigado pela audiência. Fala, Beto. É o Otávio, Beto, aqui da Ipiranga. Hoje quero Cleito e Romário. Boa semana para você também, meu querido. A Miliane pediu Dilcinho só para curtir. Oi, Beto. Eu sou a Adriana do Morgado Rosa, gostaria de ouvir Maiara e Maraísa e oferecer para minha filha, Shaelen. Muito bem. Na primeira tem Pichote.

Existe uma teoria que se chama 90-10, onde uma pessoa tem 90% daquilo que você procura em alguém, só que você foca naqueles 10% que falta. Aí você sai pra rua, se aventura, e realmente você encontra aqueles 10%, mas não se deu conta que perdeu os 90%.

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4: Muito bem, 3 horas mais 20 minutos. Vamos com mais participações. Mensagem através de áudio.
5: Buenas, Beto Rei, tranquilo?
4: Opa.
5: Queria pedir uma música aí do Eduardo Costa. Oferecer para todo o pessoal do agro aí. Temos aqui colhendo a sardinha. Banhado dos Carneiros. Forte abraço, amigo.
4: Banhado dos Carneiros, bom trabalho. Não mandou o nome, né? Bom trabalho para vocês aí, uma ótima semana. Obrigado pela companhia, viu? Já vai tocar, fica tranquilo. Pode mandar sempre que quiser mensagem, meu querido. É um prazer sempre receber a mensagem de vocês. Boa tarde, Beto. Tudo bem? Gostaria de ouvir o Diego e Vitor Hugo. Ó, perigo! Agradeço por atendida. Que Deus abençoe nossa semana. Um abração, querido. Fernanda Mendes, Estância Santa Inês, município de Bagé. Show de bola. Ó, quem mandou o áudio foi o Marcelo Freitas, é isso, Leandro? Ah, alô, Marcelão. Um abraço, meu querido. Bom trabalho, viu? Marcelo Freitas. Sabe demais? Oi, Beto, Tatiane do Morgado Rosa, Morgado Pink. Eu quero Simone Mendes. Direitos iguais, quero oferecer para minha filha. A Mirella, muito bem. Na primeira tem Eduardo Costa.

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10: Voltei pra falar que Meu Forró é Mundo é o novo álbum de Safadão que já chegou, hein? Wesley Safadão apresentou ao público seu novo projeto musical, Meu Forró é Mundo, um DVD que reforça a força e a versatilidade do forró ao reunir faixas inéditas e regravações de grandes sucessos do gênero. Gravado em Taquaritinga do Norte, durante a tradicional vaquejada no Parque Araguaia, o projeto captura a essência do Nordeste e em uma atmosfera marcada por tradição, emoção e muita energia. A faixa de trabalho é Cê Volta, composição de Luizinho Compositor, Ian Lucas, Tiago Azevedo e Renan Ramires, que conta com a participação de Zé Vaqueiro. Ao todo, o registro traz 15 faixas, sendo 4 músicas inéditas e 11 regravações. Destaque para Displicência, que tem a participação de Rei Vaqueiro, Cê Volta, que tem o Zé Vaqueiro, Eclipse Total, que tem a Silvânia Aquino, Doce Pecado com Xande Avião e Zé Vaqueiro, Solidão de um Caminhoneiro, que tem a participação também de Xande Avião e Zé Vaqueiro, De Mala e Cuia, que tem Xande Avião e Zé Vaqueiro também, A Vida é Você e Você Me Diz Amor, que também tem Xande Avião e Zé Vaqueiro. Daqui a pouquinho eu volto com mais notícias. Até já.
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12: Agora 3 horas mais 35 minutos, já estamos de volta com mais participações. Nosso WhatsApp da Delta FM 999-35-2436. É o programa Pé de Toca. Boa tarde, meus amigos Beto e Leandro, dupla Grenal da tarde. Tudo bom? Sou a Carol Corrêa da Vila Gaúcha. Fala, Carolzinha. Gostaria de oferecer a música do Mulato e oferecer para o meu esposo. O Alex, a filhota Samantinha, agradeço por atendida. Excelente semana, repleta de coisas boas para todos nós. Dali Inter. Boa, minha querida. Beijo, Carol. Tá na Gaúcha. Oi, Beto. Toca Israel Rodolfo, por favor, só para curtir. O meu nome é Liliane e eu quero oferecer para o Vinícius. For atendido, eu agradeço. Boa tarde, quero ouvir Alexandre Pires, só para curtir, Leandra do Morgado Rosa, do Morgado Pink. O Jair do Prado Velho oferece para Júlia, pediu Lady Gaga e Bruno Mars. Na primeira tem Israel e Rodolfo.

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5: Vamos nessa, 15h50, vamos com mais participações na Delta FM. Oi, Beto, Nelson de novo, quero G, Giovanni e Bruno e Marrone. Oferecer para a Thaís, a mesma que você ofereceu semana passada. Boa, meu querido, é que tu gostou da música, é isso aí, mete branca. Valdirei oferecendo para o Thiago Caleme de Ucinho. Oi, Beto, Tatiane, quero Felipe Araújo, estranho de novo, oferece para minha mana a Débora e também para minha filhada Mirella. O Cláudio pediu só para curtir Gustavo Mioto, Let's Goodbye. Na primeira tem Gian Giovanni.

0: Está aí 4 horas mais 4 minutos, horário brasileiro oficial. Nós vamos rapidamente ao intervalo e já já tem mais Pé de Toca.
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0: Agora, 16 horas mais 7 minutos, vamos com mais participações na Delta FM. Olá, boa tarde, Beto. É o Fred, quero oferecer para a Carol e a Lisandra, música do Benza Deus. Toca Cleito Romário, por favor, só para curtir. Meu nome é Thiago da Coab, Coab City. Bruno Mars, é a participação do Ivan, oferecendo para Tatiane. Muito bem, boa tarde, Beto. Queria curtir a música, grupo Benza Deus. Abraço aqui, é o Juliano. Na primeira tem Benza Deus.

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2: Agora, 16 horas mais 21 minutos, vamos trazendo mais participações na Delta FM. Olá, boa tarde, Beto. Quero ouvir Ed Brito e Samuel. Tatiane, do Tarumã, oferecendo para o Ivan e também para a Kelly. Toca de propósito nocaute, por favor. É a Leandra, aqui do bairro Ivone. Quero oferecer para o meu pai Jair, o seu pai Jair. Toca Léo Foguete, acertada. Júlia, só para curtir na Pedra Branca. Na primeira tem Ed Brito e Samuel.

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7: De volta, e pra falar que Clay sobe EP com extras do álbum As Pequenas Grandes Coisas. O último álbum de Vitor Clay, As Pequenas Grandes Coisas, rendeu vários feitos ao cantor no último ano. Ele viajou o Brasil e alguns países da Europa em turnê e cantou em grandes festivais. Vitor compartilha agora 5 faixas inéditas que nasceram também nas sessões criativas do projeto. Entre os destaques está a participação de Joyce Alane na faixa Abalo Psicológico, composta por Vitor e Carol Biazin. Foi um processo muito fluido e a Joyce cantando junto é incrível. Eu amo o jeito que ela canta, de onde ela vem, a forma que ela se entrega pra música. Tem tudo a ver, disse Vitor. O EP reúne faixas criadas no mesmo processo de As Pequenas Grandes Coisas e que agora ganha um novo espaço. Vale a pena conferir, hein? Daqui a pouquinho eu volto com mais notícias. Até já!
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10: Matheus, da dupla com Cauã, anunciou o divórcio após 14 anos de casamento. É. Agora esse casal anunciou a notícia nas redes sociais. Eles disseram que decidiram abrir a decisão para o público para evitar que o assunto chegasse até os fãs de uma maneira diferente. Na publicação, eles reforçam que seguem amigos. Matheus e Paula estavam juntos há 14 anos e são pais de Davi, de 10 anos, e João Pedro, de 7 anos. Construímos juntos uma família que nos enche de orgulho e uma trajetória marcada por conquistas que sempre levaremos conosco. Muito bem. Vamos trazendo mais participações da Delta FM através do WhatsApp. Muito boa tarde, Beto. Gostaria, se possível, de ouvir uma música da Marília Mendonça, Cuida Bem Dela. Muito bem. Meu nome é Jair, uma boa semana para todos. Para ti também, meu querido. Obrigado pela participação. Muito obrigado. O Vinícius oferecendo para Mirlaine, no Prado Velho, pediu Menos é Mais Champanhe. Estamos curtindo a Delta FM, mas não é champanhe, é chimarrão que estamos tomando. Boa, meu querido. É isso aí. Lisiane oferecendo para Vanusa e também para Litiele, Fred e Fabrício. Quero Dilcinho, Léo Foguete, é só para curtir. Sou a Débora da Pedra Branca. Muito bem. Na primeira, Marília Mendonça.

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6: Agora, 16h47, temperatura em Bagé 23 graus. A previsão do tempo anunciando para amanhã, terça-feira, 5 de maio. Sol com aumento de nuvens e pancadas de chuva ao longo do dia. A mínima 17 e a máxima poderá chegar a 26 graus. Na quarta-feira, chuva forte de manhã e diminuição de nuvens à tarde. Mínima 19 e máxima 28. Quinta-feira, dia 7, sol com muitas nuvens e noite com pancadas de chuva. Mínima 17, máxima 23 graus. A chuva vai até a sexta, dia 8, nublado com chuva de manhã. Mínima 9, máxima 16 graus. Vamos trazendo mais música. Na programação do Pé de Toca, tem a participação da Beatriz oferecendo para Nicole, pediu Munhoz e Mariano.
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1: Obrigado!
2: Valeu, Pandinha.
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0: Muito boa tarde para você que está ligando a Delta, 5 horas mais 2 minutos, horário brasileiro oficial. Está chegando Jones Nogueira na tarde da Delta. Alô, Jones. Boa tarde, Jones.
1: Boa tarde, Beto. Boa tarde, amigos da Rádio Delta. Estamos chegando aqui para mais um Sucessos em FM, aqui na Mais Ouvida, rapaz. É isso aí. Né? Estamos chegando aí nesse 4 de maio.
0: Opa!
1: É, que maravilha, né? É, então vamos chegando para iniciar a semana, né, Betinho? Iniciar a semana.
0: Aí, como é que foi o final de semana? Tudo tranquilo, tudo
1: bom,
0: legal?
1: Bom, graças a Deus.
0: Como é que foi teu time? Tudo jóia? Tudo
1: bem? Não, meu time legal? Não foi. Ai, meu time não está indo faz horas, né? Meu time
0: O meu goleou, Tá, não foi goleou, mas...
1: Não, mas venceu, né? Então, o que importa é os três pontos ali na... Na conta.
0: Cara, falar início, o goleiro tomou 3-1,
1: tomou,
0: né?
1: Tomou 3-0.
0: A 0?
1: 3-0. E vai jogar novamente contra esse mesmo adversário agora no próximo domingo. Aqui no agora, Estrela d'Alva. Aí começa o retorno. Né? Começa o retorno. Pode ser que o Guarani reaja agora no retorno do Campeonato Brasileiro.
0: Ah, tomara, né? Porque a chance que teve de participar da Série D, né? E aí, de repente, não terá outra oportunidade dessa na história.
1: Verdade.
0: Né?
1: E hoje o Bagezinho apresentou dois goleiros, né?
0: Não,
1: Bagezinho
0: que...
1: apresentou dois goleiros. O Grêmio Esportivo Bagé aí hoje fez dois anúncios, né? São dois novos goleiros que foram apresentados. O Jean Lucas, né? Com apenas 16 anos, né? O Jean Lucas. E também o goleiro Marcos Monitor. Muito bem, são os dois goleiros contratados aí. O Marcos Monitor, que é de 29 anos, e o goleiro Jean Lucas, de 16 anos.
0: 16?
1: Isso. 16 anos é o goleiro contratado aí pelo...
0: Para categoria de base?
1: Olha, aqui não fala nada, mas creio que seja para a temporada 2026, né? É o que diz
0: não,
1: aqui.
0: Não deve ser profissional, não deve ser. Deve estar fortalecendo aí, fazendo um elenco
1: de
0: base para futuramente poder usar.
1: Provavelmente, para reserva talvez. Talvez não, com certeza para reserva. Mas o Marcos Monitor tem 29 e o Jean Lucas tem 16.
0: Ah, é 26.
1: Não, aqui diz 16.
0: Ah, tá.
1: É, com apenas 16 anos, o jovem goleiro integra o elenco, trazendo dedicação e muita vontade de evoluir.
0: Não, com certeza, que essa idade deve ter muita vontade.
1: Né? Isso aí. É, novidade do Grêmio Esportivo Bagé. Exato, viu?
0: Anos.
1: Te falei, rapaz.
0: Não, mas eu estou impressionado. Porque imagina só contratar um goleiro de 16 anos para jogar profissional. Nem na várzea faz isso, né? E na várzea não permite, cara, tem que ter experiência ali. Eu lembro que o cara já era juvenil, com 15, 16 anos, e atacar em segundinho. Não tinha essa de atacar em primeiro naquela época, de jogar. É, gurizada.
1: Mas é isso aí.
0: Tá, Beto. Voltou, chega meu Bagezinho aí.
1: É, time, não, né? Em seguida vai começar dia 13, se não me engano, começa na Copa FGF.
0: Isso, 13 de
1: dia
0: maio.
1: Dia 13, mano. 13 de maio.
0: Vamos lá.
1: Beto, hoje, 4 de maio, temos alguns registros para essa data aqui na nossa Rainha da Fronteira. 1935, 4 de maio de 1935, tem dois registros muito interessantes. Em 4 de maio de 1935, o jornal Correio do Sul anunciava que o presidente Getúlio Vargas convidava o bagiense Viterbo de Carvalho né, para exercer o cargo de diretor da imprensa nacional.
0: Que moral,
1: aí, que moral, hein? Um bagiense diretor aí da imprensa nacional lá em 1935. E no mesmo dia era inaugurada a Escola Ana Moglia, em Santa Teresa. Né? A Escola Ana Moglia era inaugurada em 4 de maio de 1935. Agora, esse aqui é pesado. Curioso. Esse aqui é pesado. Olha só, 4 de maio de 1936, um crime chocava a população bagiense. Um homem de 44 anos foi brutalmente assassinado no Quebracho. Isso lá em 1936, né? Ele foi atingido por vários disparos de arma de fogo, foi golpeado por faca 11 vezes, teve uma orelha arrancada e ainda foi degolado. Isso em 1936, né? No Quebracho. Foi um crime que, à época, chocou muito a população bagiense e teve grande repercussão aí, aqui na nossa região. Esse crime que aconteceu na década de 30, 90 anos atrás.
0: Que loucura.
1: 4 de maio de 1941, era inaugurado o entreposto de leite em Bagé, entidade organizada pela Cooperativa Bagiense de Laticínios, em prédio adaptado na Caetano Gonçalves, esquina Praça Doutor Albano. Muito bem. Também 4 de maio de 79, inauguração do busto de Emílio Luiz Malê, na Praça Júlio de Castilhos, né? Ou a Praça da Estação, como é conhecida também. E para fechar aqui, ó, 4 de maio de 2000, esse aí tem 26 anos. Publicada a Lei Municipal 3608, que declarava Patrimônio Histórico e Cultural do município a Ponte dos Trilhos, que denominada legal. Ponte Seca, localizada na Avenida Presidente Vargas.
0: Que show, né?
1: É Patrimônio Histórico e Cultural.
0: O Musa sonha em fazer um restaurante.
1: Até hoje,
0: lá,
1: né? Sonha em...
0: Mas ficaria lindo, fantástico.
1: Ficaria. Mas não tem estrutura para isso aquilo ali.
0: Não, mas aí...
1: Mas que ficaria bonito, ficaria, com certeza.
0: Que moral, deixa eu pensar.
1: Um restaurante panorâmico.
0: Ah, tinha que fazer tudo em concreto no lado dos trilhos, né? Tudo de concreto, fazer um restaurante em forma de um vagão de trem em cima. Ia ser um luxo. Vidraça para os dois lados, para tu assistir assim.
1: Ia ser muito bacana, ia ser diferente, né? Mas agora tem caminhão que entala ali, né?
0: Volta, não, mas aí podia levantar mais uns 2 metros. Será? Não, mas a tombada não pode.
1: Não pode mexer. Não,
0: mas
1: só...
0: quer mexer no negócio. Exato. Pode afundar a rua, mas tu
1: exato, pode afundar a rua. Mexer no... Não mexe. Ali não mexe.
0: Fazer uma descida assim,
1: isso.
0: Que legal, né?
1: Tá com 3,05 metros, se não me engano, só de altura.
0: Afundar mais 1,5 metros, 2 para baixo, né?
1: É muita coisa, eu acho, mano. Um metro, talvez.
0: Tem que mexer em tudo, asfalto.
1: Uma mão de obra sem tamanho.
0: Só daqui a 30 anos para arrumar o asfalto.
1: Exatamente.
0: Jones, um abraço a você, ao Leandro, a todos os ouvintes da Rádio Delta. E amanhã, se Deus quiser, estamos de volta em meio-dia, 35 de maio, amanhã na área.
1: O Beto tá de olho no meu bolo inglês que eu trouxe pro café, rapaz.
0: Tô mesmo.
1: Tá de olho no meu bolo inglês ali.
0: Temos a porta do Leandro, mexe no nosso bolo aí.
1: Feito, Beto saindo fora, voltando amanhã, 12:30, aqui na programação da Mais Ouvida. A partir de agora, eu, Jones Nogueira, vou contigo e os sucessos em FM aqui na Mais Ouvida da cidade. Beleza, é isso aí. Leandro Hernandes segue na Central de Áudio, trazendo muito som legal para você. A gente segue por aqui, beleza? Trazendo aí muita música boa para você e os sucessos para você conferir aqui com a gente nos sucessos em FM. 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Muito bem, vamos lá então, abrindo a programação dos sucessos em FM de hoje. Começamos com Zé Neto e Cristiano.

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1: Muito bem, Paula Fernandes, fechando aí meia hora de muita música para você aqui no Sucessos em FM. A gente vai para um rápido intervalo e já já a gente volta.
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10: Voltei para falar da novidade de Júlia B, hein? A cantora Júlia B acabou de lançar o EP homônimo em espanhol, que tem como single promocional Bandeira Blanca. Trata-se de uma balada com arranjos de piano em que a cantora explora como o fim de uma amizade pode machucar tanto quanto de um romance, consolidando a canção como um dos momentos mais confessionais do projeto. O EP chegou às plataformas digitais nos últimos dias com 7 faixas, sendo 4 inéditas. Uma delas é a autoral Bandeira Blanca, sobre a qual a cantora diz: por muito tempo me senti mal por uma amizade que terminou, mas não conseguia odiar essa pessoa, porque existia muito amor pelo que vivemos. Alguém precisava ser prático e entender que o silêncio e a distância seriam o melhor caminho. Essa é a minha bandeira branca, um gesto de paz, não de derrota. No fim, é muito mais sobre um processo de se perdoar para conseguir seguir em frente, diz a música. Fique ligado, amanhã eu volto com mais notícias do mundo da música. Até lá, tchau!
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1: Muito bem, agora 5 horas mais 32 minutos, vamos conversar com o nosso amigo Adriano, lá no Peruso da General Osório. 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
1: Muito bem, agora são 5 horas mais 37 minutos, 5:37. A temperatura nesse momento, deixa eu atualizar aqui para você que está ligado conosco, é de 21 graus. E a gente segue em frente aqui com a nossa programação nos sucessos em FM. 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Bora começar esse bloco com Benson Boone.

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0: Muito bem, tá aí Luan Santana, fechando uma hora de muita música para você aqui no Sucessos em FM. A gente vai para um rápido intervalo e na volta tem muito mais para você aqui na nossa programação. Segura aí que a gente já volta.
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Muito bem, agora 6 horas mais 3 minutos, temperatura é de 20 graus, seguimos em frente com a nossa programação, trazendo muito mais música, lembrando que a gente vai por aqui com a força e parceria do Comércio de Ferro do Cebola, o maior estoque, o melhor atendimento e o melhor preço da cidade, cobre qualquer oferta da concorrência e está com grande promoção em telhas de aluzinco, viu? 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Ok, vamos de mais música. Bora começar esse bloco com Pedro Felipe.

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Muito bem, muito bem. 6 horas 33 minutos. Temperatura nesse momento aqui em Bagé de 19 graus. Seguimos em frente com a nossa programação, trazendo muito mais música para você ligado aqui com a gente. 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Ok, vamos de mais música, bora começar esse bloco com Jorge Mateus.

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1: Muito bem, tá aí Léo Foguete fechando a programação aqui do nosso Sucessos em FM de hoje. É isso aí, Sucessos em FM que volta amanhã, 5 da tarde, aqui na programação da 99.7. 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Ok, a gente vai para um rápido intervalo, vem aí a Voz do Brasil e 8 horas tem muito mais para você aqui na programação da 99.7. O Leandro Hernandes saindo fora, voltando amanhã, 1 da tarde, aqui na nossa programação. E eu me despeço de vocês por hoje, retorno, se Deus quiser, amanhã, 5 da tarde, com muita música, energia positiva, informação e alto astral no teu rádio, beleza? Deixo aqui meu boa noite para você e até amanhã, se Deus quiser. Valeu, gente, um grande abraço a todos, tchau, tchau.
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1: Em Brasília, 19 horas.
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2: Boa noite.
1: Uma boa noite para você que nos acompanha em todo o país.
2: Segunda-feira, 4 de maio de 2026.
1: E vamos ao destaque do dia, novo desenrola.
2: Brasileiros podem renegociar dívidas com descontos que chegam até 90%.
1: O programa é destinado a famílias, estudantes, aposentados, micro e pequenas empresas e produtores rurais.
2: Parte do FGTS poderá ser usada para quitar o débito.

0: O presidente Lula afirma que o objetivo é tirar a população do endividamento.
1: Nós estamos tentando encontrar uma fórmula de tirar a corda do pescoço dessa gente, para ele voltar a respirar normal, para ele poder voltar a sonhar, ter o seu nome limpo na prata.
2: E como o novo desenrola vai beneficiar as famílias com renda comprometida pelas dívidas?
0: É o tema da nossa entrevista com Régis Dudena, secretário de Reformas Econômicas do Ministério da Fazenda.
3: Esse é o principal recado, né? Pegar a população que está com dívidas caras e que está com alto comprometimento de renda, a gente diminui a dívida e diminui a parcela que ela tem que pagar todo mês.
2: Você vai ouvir também mais inclusão digital.
0: Leilão promovido pelo governo do Brasil vai permitir a ampliação da conectividade em rodovias federais, áreas rurais e remotas.
2: Um investimento privado de cerca de 2 bilhões de reais. Graziele Bezerra.
4: A proposta é dar maior cobertura móvel a regiões que ainda enfrentam dificuldades de sinal.
0: Hoje, na apresentação da Voz do Brasil, Mariana Jungmann e Nazi Brum.
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0: Dívidas com juros altos que podem começar baixas, mas em alguns meses viram uma bola de neve.
2: Para ajudar pessoas que estão em
5: nova rodada do programa de renegociação de dívidas, o novo Desenrola Brasil. A medida vai beneficiar pessoas como o gerente de tecnologia Alex Araújo, que está com dívidas há mais de 3 meses.
6: Quando você está com dívida, né, registrada, que você não consegue crédito no mercado, então fica complicado. Ainda mais quando você é pai de família, né, como eu, então assim interfere bastante.
5: A medida provisória assinada pelo presidente Lula nessa segunda-feira já está em vigor e segue para análise do Congresso Nacional. O foco principal nessa primeira rodada são trabalhadores com renda de até 5 salários mínimos, ou seja, R$ 8.105. A ideia é ajudar as famílias a se reorganizarem financeiramente, como destacou Lula.
1: Nós estamos tentando encontrar uma fórmula de tirar a corda do pescoço dessa gente, para ele voltar a respirar normal, para ele poder voltar a sonhar, ter o seu nome limpo na prata.
5: Pelo Desenrola Famílias, poderão ser renegociadas dívidas contraídas até 31 de janeiro deste ano e que estejam em atraso entre 90 dias e 2 anos. Entram na lista débitos de cartão de crédito, cheque especial e crédito pessoal. Os juros poderão chegar no máximo a 1,99% ao mês. E os descontos podem variar entre 30% e 90%, dependendo do tipo e do tempo de dívida. O ministro da Fazenda, Dário Durigan, explica que quem não quitar as dívidas vai poder parcelar com juros baixos de forma a aliviar o orçamento das pessoas.
7: E é uma dívida que vai incidir juros não de 15%, como é a do cartão de crédito, mas vai incidir um juros de 1,99% ao mês. E é uma dívida que pode ser parcelada em até 4 anos.
5: O programa também alcança estudantes com dívidas no FIES. O governo vai oferecer abatimento total dos juros e multas, além de 12% de desconto para quem pagar à vista ou parcelamentos em até 150 vezes. Beneficiários do CadÚnico com atraso superior a 360 dias poderão ter descontos maiores e até liquidação total do saldo devedor. A expectativa é beneficiar mais de 1 milhão de estudantes. Microempreendedores, pequenas empresas e agricultores familiares também terão acesso a crédito mais barato e condições facilitadas de renegociação. A jornalista Laís Cristina Araújo participou da primeira edição do Desenrola Brasil e afirma que o programa fez diferença.
8: Sim, foi um passo importante para renegociar parte das dívidas com condições mais viáveis, com menos juros, e o que me ajudou também a retomar algum controle sobre minha vida financeira.
5: Uma das novidades é o uso do FGTS. O trabalhador poderá usar até 20% do saldo para quitar parte da dívida. Quem aderir ao programa também não poderá participar de jogos de apostas online, conhecidas como bets. A ideia, segundo o presidente Lula, é evitar novos ciclos de endividamento.
1: Nós vamos criar as condições para vocês diminuir o endividamento de vocês, para vocês pagarem dívida que vocês já estão devendo há muito tempo que não podem pagar, para que vocês se libertem um pouco da dívida do cartão de crédito e do cheque especial. Agora, vocês não podem continuar jogando em bet. Por isso é que nós estamos proibindo durante 1 ano das pessoas gastarem pouco do seu recurso fazendo fazendo jogo.
5: Para aderir ao novo Desenrola Brasil, o trabalhador deve procurar os canais oficiais dos bancos onde possui a dívida.

0: Reportagem Pablo Mundim.
1: E como nós ouvimos na reportagem, o novo Desenrola tem foco na recuperação financeira de famílias, estudantes, pequenos empreendedores e agricultores familiares.
2: O programa também prevê que as instituições financeiras limpem o nome de pessoas com dívidas de até R$100.
1: E para entender melhor sobre a nova versão do Desenrola e como participar, a gente conversou mais cedo com Regis Dudena, secretário de Reformas Econômicas do Ministério da Fazenda. Acompanhe.
2: Secretário, vamos falar então sobre esse Desenrola voltado às famílias. Podem participar quem está com dívidas atrasadas entre 90 dias e até 2 anos, né? Qual é a expectativa do governo em relação ao número de pessoas que podem participar do programa? E se a dívida for maior que esses 2 anos, como é que fica? A pessoa pode participar de outra forma?
3: Obrigado, agradeço pelas perguntas. Aqui nós estamos falando do Desenrola Família, que é o programa que você narrou, que tem essas características, de um público estimado em até 20 milhões de pessoas. Acho que é importante a gente saber que junto com o Desenrola Família, que é especificamente esse que trata de dívidas de 90 dias até 2 anos, nós ainda temos outras medidas de melhoria que aí pode ter um público ampliado. Mas focando no tema Desenrola Famílias, pessoas físicas com dívidas, nós estamos com até 20 milhões de pessoas que podem ser atingidas. A ideia aqui é focar, sobretudo, nessas dívidas que tenham até 2 anos, porque são dívidas que impedem as pessoas a participar da sua vida financeira, são dívidas normalmente caras, que serão substituídas por dívidas baratas. Por isso que nós estamos focando, otimizando esses recursos públicos nesse público específico. É importante lembrar que o Desenrola 1.0, o primeiro, ele abarcou dívidas mais antigas, dívidas anteriores mais antigas. Agora o foco, então, são essas mais recentes.
1: Secretário, o senhor pode explicar para a gente como vai funcionar no caso das dívidas de até R$100? O programa tem um eixo voltado para esses casos, não é isso?
3: Exatamente. Aqui, mais do que diretamente para as pessoas, esse é um comando para as instituições financeiras, para os credores. Ou seja, uma instituição financeira ou uma financeira que queira participar do programa vai ter que desnegativar dívidas até R$100 na origem. Ou seja, todas aquelas dívidas que no início eram de até R$100, que levaram a uma negativação, a instituição vai ter que desnegativar, ou seja, vai ter que tirar qualquer restrição de crédito desse devedor para que a própria instituição possa participar. Então, esse é um comando para o banco, para a financeira, tirar essa negativação se estivermos falando de dívidas pequenas ou dívidas com limite original até R$100.
2: Secretário, a gente ouviu algumas dúvidas da população em relação ao programa. Um deles é o Alex Araújo, que a gente ouviu na reportagem agora há pouco. Vamos ouvir a pergunta dele.
4: A pergunta é sobre questão de parcelas, né? Que quando a gente vai verificar a dívida, quando é muito alta, então parcela é o mais complicado, porque não adianta você, vou dar um incentivo para você pagar a sua dívida, mas a quantidade de parcela acaba tendo um valor mensal alto, então não adianta muita coisa.
1: Secretária, a gente tem também a pergunta do auxiliar de cartório, Sávio Araújo. Vamos ouvir.
5: Então, eu queria saber como é que vai funcionar essa redução dos juros, né? Se vai reduzir o valor da dívida.
2: Bom, secretário, eles perguntam aí sobre parcelas, sobre juros. Como é que vão funcionar esses dois critérios dentro do programa?
3: O que eu acho importante a gente lembrar aqui é que, para começar, ao entrar no Desenrola, essas dívidas, então, vencidas a 91 dias até 2 anos, ele vai ter um desconto. Então, de saída, o valor principal da dívida já cai no mínimo 30%, podendo chegar até 90% de desconto. A diferença dessa dívida, que já vai ser bem menor, ela vai poder ser parcelada em até 48 meses, ou seja, até 4 anos para pagar essa dívida menor nova. Além disso, nós estamos falando de uma migração de créditos caros, como é o caso do cartão de crédito, cheque especial, o crédito pessoal sem garantias, que chegam a ter taxas mensais de até 15%. Aqui ela vai ser fixada a um teto de 1,99% ao mês. Ou seja, é uma dívida muito menor, com desconto, parcelado em até 4 anos, com taxa de juros de 1,99%, uma taxa de juros bem abaixo. Com isso, a pessoa vai conseguir ter um comprometimento da renda muito menor. Então, vamos pensar aqui, se ela tiver uma dívida, por exemplo, de 10 mil reais e estava pagando aqui 15% ao mês, só de juros ela pagaria R$ 1.500 por mês de juros. Se ela vier a ter um desconto no máximo aqui de 90%, a dívida vai cair para R$ 1.000 e os juros incidentes aqui vai para R$ 199 por mês. Então, assim, aqui a gente está diminuindo muito aquilo que a pessoa vai ter que pagar por mês, com a ideia de reduzir esse comprometimento da renda da pessoa que entrar no desenrola, no novo desenrola.
2: Importante só a gente reforçar aqui, né, secretário, é a ideia de trocar mesmo a dívida mais cara, que são aquelas dívidas mais fáceis de serem feitas também, cartão de crédito, cheque especial, financeiras, por dívidas mais baratas, né?
3: Exatamente, esse é o principal recado, né? Pegar a população que está com dívidas caras e que está com alto comprometimento de renda, a gente diminui a dívida e diminui a taxa, diminui a parcela que ela tem que pagar todo mês.
1: Secretário, esse desenrola traz também mudanças no consignado do INSS e dos servidores públicos federais dentro do programa aí para ajudar aposentados, pensionistas e servidores públicos que precisam de crédito. Como é que isso vai funcionar?
3: Aqui o que é importante a gente notar é que foi criado dentro desses consignados que são categorias de crédito mais baratas, mas dentro do consignado foi criada uma possibilidade de uso de um cartão consignado, de um cartão de benefícios, e a parcela consignável, ou seja, aquele percentual da renda, seja do aposentado pensionista, seja do servidor público, ficava travada para usar no cartão. Só que quando ele usa no cartão, normalmente as taxas são piores. Então o que nós estamos fazendo? Tirando essa trava para que ele possa usar um consignado normal, estamos reduzindo o percentual que ele pode consignar do seu salário, visando trazer essa parcela mensal para um comprometimento menor da renda, e estamos diminuindo progressivamente no tempo, nos próximos 10 anos, o percentual global do consignado. Então, qual que é a ideia? Tanto em um quanto em outro. Tirar a possibilidade de cravar esse cartão, que normalmente é mais caro, nós estamos diminuindo de saída de 45% para 40% e progredindo no tempo para que esse consignado lá na frente chegue a 30% do seu valor de renda mensal. Esse conjunto de medidas faz com que imediatamente ele migre de um crédito mais caro e mais problemático para um crédito mais saudável, e que com o tempo ele vá diminuindo o comprometimento mensal da sua renda.
2: Bom, secretário, para a gente encerrar rapidamente, como é que as pessoas podem conhecer mais sobre o desenrola? Como é que elas podem participar do programa de renegociação de dívidas?
3: Aqui o que eu acho primordial é as pessoas entenderem que o principal canal inicial é elas irem à instituição que lhes deu crédito. Ou seja, se você deve para um banco, procure o seu banco, porque é no banco que você vai iniciar a sua relação de desenrolar essa sua dívida. O que eu ainda acho importante aqui? As pessoas se atentarem para as condições que lhes estão sendo ofertadas, elas têm que tomar cuidado, porque é possível, infelizmente, que haja tentativas de fraude, ou seja, terceiros que vão se utilizar desse momento para tentar fraudar. Então é importante as pessoas ficarem atentas para isso. Além disso, quando você for à sua instituição financeira, anote exatamente quais são as condições dessa dívida para garantir que as condições que estão sendo dadas pelo programa do governo federal atinja você. E se tiver dúvidas, acione os órgãos de defesa do consumidor para que eles possam também te orientar se os seus direitos como consumidores estão sendo preservados. Então, canal principal, a própria instituição financeira, e a partir de amanhã deve estar disponível o site do novo Desenrola, onde também essas informações estarão disponíveis.
1: Tá certo, então nós conversamos com Régis Dudena, secretário de Reformas Econômicas do Ministério da Fazenda. Secretário, obrigado pela participação aqui na Voz do Brasil.
3: Eu que agradeço, uma boa noite a todas e todos.
2: O governo do Brasil ampliou as penas para crimes como furto, roubo, estelionato e receptação.
1: No caso de furto, a punição passa a ser de 1 a 6 anos, superando o limite anterior de 4 anos. Já o furto de celular agora prevê reclusão de 4 a 10 anos.
2: Crimes cometidos por meios eletrônicos também tiveram aumento de pena, podendo chegar a até 10 anos de prisão.
1: Segundo o governo, o objetivo é reforçar o combate ao crime e proteger a população.
2: O Brasil avança para levar internet a todo o país.
1: Um leilão realizado pela Agência Nacional de Telecomunicações vai garantir a conectividade em mais de 864 localidades, com foco em áreas rurais e remotas.
2: As empresas vencedoras se comprometeram a fazer investimentos de R$2 bilhões.
0: 4 empresas venceram o leilão da faixa de 700 MHz, que vai beneficiar com mais conectividade e infraestrutura, áreas rurais e remotas, além de rodovias federais em 16 estados brasileiros. A proposta é dar maior cobertura móvel a regiões que ainda enfrentam dificuldades de sinal. As ondas de 700 MHz têm mais facilidade para atravessar obstáculos físicos, como paredes, vidros e concreto, com menos perda de energia. Isso garante, por exemplo, que o sinal de celular chegue com qualidade ao interior de prédios, subsolos e elevadores. Mas o principal objetivo desse leilão é acabar com as chamadas zonas de silêncio, trechos de rodovias sem sinal de telecomunicação que ainda persistem no Brasil. O secretário de Telecomunicações do Ministério das Comunicações, Hermano Tércios, explica quais áreas terão prioridade para receber essa tecnologia.
6: Definimos que as localidades maiores são a prioridade, acima de 600 habitantes, rodovias federais, rodovias com mais fluxo de pessoas, como a BR-101, BR-116, 242 e assim por diante. E aí, depois dessas rodovias, descer para uma terceira prioridade as localidades abaixo de 600 habitantes.
0: O modelo de leilão adotado exige que as empresas vencedoras firmem compromissos diretos de investimento em infraestrutura e modernização das redes, o que, na opinião do ministro das Comunicações, Frederico de Siqueira Filho, vai levar serviço de qualidade para a população.
7: Mais infraestrutura, mais competitividade, mais capilaridade, para que também a gente consiga fazer com que as operadoras, os prestadores de serviço possam levar infraestrutura para as áreas mais remotas do Brasil.
0: O valor total dos lances somou R$23 milhões. A expectativa é de cerca de R$2 bilhões em investimentos. Reportagem Graziele Bezerra.
1: Pernambuco e Paraíba tentam se restabelecer depois que fortes chuvas atingiram os locais desde a última sexta-feira.
2: Ao todo, mais de 30 municípios decretaram situação de emergência nos dois estados.
1: O governo do Brasil já enviou quase R$1,5 milhão para apoio das cidades atingidas.
8: Na manhã desta segunda-feira, 4 de maio, o ministro da Integração e do Desenvolvimento Regional, Valdez Góes, desembarcou no Nordeste para agilizar as ações de socorro e assistência humanitária nos estados da Paraíba e Pernambuco. Na Paraíba, o ministro ressaltou a parceria do governo federal com os estados para agilizar as ações de resposta em casos de desastres.
9: A prefeitura tem que decretar a situação de emergência, passar informação ao governo do estado e ao governo federal. Se é ajuda humanitária, passa através de um cartão. Se é uma obra, vai empenhar em nome da prefeitura.
8: Valdez enviou equipes da Defesa Civil Nacional para os dois estados. A mobilização dos técnicos tem como objetivo dar apoio total aos municípios e ajudar nas solicitações de reconhecimento de situação de emergência e elaboração dos planos de trabalho para solicitação de recursos federais. Reportagem Manuela Rolim.
2: E estão abertas até 15 de maio as inscrições da campanha de mobilização para a prevenção do risco de desastres.
1: A iniciativa faz parte da 9ª campanha nacional Aprender para Prevenir Cidades Sem Risco.
2: Serão selecionadas 40 ações que vão receber certificados de reconhecimento, além de kits de materiais pedagógicos e jogos educativos.
1: Para a Sâmia Sulaimani, coordenadora de articulação e parcerias da Secretaria Nacional de Periferias, a ideia é envolver toda a sociedade.
10: A gente também quer envolver associações de bairro, iniciativas populares, igrejas, para que de fato a prevenção aconteça antes, né? Para que os desastres não aconteçam, mas que a gente possa gerenciar os riscos dos locais.
2: Podem se inscrever escolas de educação básica, instituições de ensino superior, órgãos públicos e organizações da sociedade civil por meio do site gov.br/cmadenconsul.
1: Um prêmio para dar voz aos povos da periferia por meio da arte e da cultura.
2: As armas são a poesia cantada ou falada, escrita ou de improviso e mostras culturais.
1: É o Prêmio Nacional Vozes Periféricas, lançado hoje pelo Governo do Brasil.
11: De rimas, no Jardim do Palácio do Itamaraty, em Brasília, é só uma pequena mostra da força do movimento

0: Essa forma de expressão cultural utilizando versos rimados, sejam eles acompanhados de ritmo ou apenas falados, vem se espalhando pelo país, principalmente nas periferias. Para valorizar e estimular iniciativas como essa, foi lançado nesta segunda-feira no Itamaraty o Prêmio Nacional Vozes Periféricas. Para o ministro da Secretaria-Geral da Presidência da República, Guilherme Boulos, esse prêmio é um reconhecimento.
1: A gente está trazendo aqui para dentro do Itamaraty os embaixadores da periferia, os embaixadores da quebrada. Mais que um prêmio, é um reconhecimento. Dizendo que isso não pode ser criminalizado. O Estado tem que aparecer lá com o braço do estímulo, premiando, valorizando, fortalecendo e dando melhores condições para que vocês façam o que vocês já sabem fazer melhor que ninguém.
0: Pode se inscrever no edital qualquer coletivo cultural que tenha realizado de forma regular no ano passado iniciativas como Batalhas de Rima e Saraus. No total, 100 coletivos serão premiados com R$30 mil cada. A ministra da Igualdade Racial, Raquel Barros, defendeu que é uma forma de incentivar a arte e valorizar a força da juventude.
2: Quando a juventude se mobiliza no seu território, ela muda o espaço, ela transforma o lugar, ela modifica a geografia, ela faz com que muita gente se agregue, construa política, muda a realidade.
0: Exemplos de vidas transformadas pela arte não faltam. Samay Fernandes, vulgo colombiana, artista independente, mestre de cerimônia e compositora, conta que foi o hip hop que a salvou.
3: Eu venho da rua. Eu sou mãe solo do Davi e da Maria e hoje eu sustento a minha família com a minha arte. E é por isso que quando eu falo da cultura de rua, eu não falo só de expressão, eu falo de transformação real de vida. Foi no microfone aberto, numa roda de rima, que eu entendi que a minha voz tinha valor. Hoje o clima tá bacana, pra quem não me conhece, satisfa que o meu vulgo é colombiana. Eu vim direto de BH e a favela do Indião, eu já vim pra representar.
0: Para se inscrever, basta acessar www.gov.br/vozesperiféricas até 18 de maio. Reportagem Gabriela Noronha.
4: A Agência Nacional de Vigilância Sanitária autorizou hoje a fabricação local da vacina contra a chikungunya.
5: Isso significa que o imunizante será liberado para uso no país e poderá ser incorporado ao Sistema Único de Saúde.
4: A vacina brasileira foi desenvolvida pelo Instituto Butantan em parceria com uma farmacêutica franco-austríaca.
5: A chikungunya é transmitida pela picada de fêmeas infectadas do mosquito Aedes aegypti, o mesmo que transmite a dengue.
4: Essas foram as notícias do Governo do Brasil.
5: Uma realização da Secretaria de Comunicação Social da Presidência da República.
4: Com produção da empresa Brasil de Comunicação.
5: Fique agora com as notícias do Poder Judiciário e do Congresso Nacional. Uma boa noite.
4: Uma boa noite. Até amanhã.
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8: A proteção aos direitos trabalhistas foi tema de seminário internacional.
9: Boa noite, eu sou Marcela Luiza.
8: E eu sou Walter Lima.
9: O Supremo Tribunal Federal realizou nesta segunda-feira uma audiência pública convocada pelo ministro Flávio Dino para discutir a arrecadação de impostos, a capacidade fiscalizatória e a eficiência da Comissão de Valores Mobiliários, CVM.
8: A abertura foi conduzida por Dino, relator do processo que trata da matéria, pelo presidente do STF, Edson Fachin, e pelo ministro Gilmar Mendes, decano da corte, Marcelo Della Libera.
10: Entre outros pontos, os ministros destacaram a relevância do tema, que é objeto da ação direta de inconstitucionalidade 779. O ministro Flávio

0: O Dino explicou que a discussão vai além do aspecto tributário e alcança a estrutura do mercado de capitais. O presidente do STF, ministro Edson Fachin, ressaltou a relevância constitucional do debate e a função das autoridades públicas na formação das decisões da Corte. O ministro Gilmar Mendes destacou que o ponto central da discussão é o reforço efetivo da capacidade fiscalizatória da CVM do Banco Central, eliminando vacinas regulatórias que propiciam a utilização de instrumentos financeiros como fundos de investimento para cometimento de malfeitos.
1: Tribunal Superior Eleitoral lança mascote Piriri em comemoração aos 30 anos da urna eletrônica.
2: Evento foi na sede do TSE em Brasília. Fábio Ruas.
3: A abertura foi com a presidente do TSE, ministra Carmen Lúcia. Ela afirmou que a urna Piriri vai viajar por todo o Brasil e ainda convidou os jovens a defenderem o sistema de votação. Vários estudantes da rede de ensino pública do Distrito Federal acompanharam o evento, que ainda teve a desmontagem de uma urna eletrônica para mostrar o funcionamento do aparelho.
1: A proteção aos direitos trabalhistas foi tema do Seminário Internacional Constitucionalismo Social e Direito Internacional do Trabalho.
2: O evento reuniu instituições do judiciário e especialistas em direitos humanos. Anderson Conrado.
4: Ao longo do dia, especialistas discutiram como aproximar as decisões nacionais dos parâmetros internacionais. Uma proposta de fortalecer o diálogo entre a justiça brasileira e o sistema interamericano de direitos humanos. O encerramento contou com a participação de ministros do TST, que debateram as diretrizes da Organização Internacional do Trabalho para a promoção do trabalho decente. O evento teve transmissão ao vivo pela internet.
1: O presidente do STF e do CNJ, ministro Edson Fachin, participou da abertura do Seminário Internacional Constitucionalismo Social e Direito Internacional do Trabalho, que aconteceu hoje no Supremo.
2: No discurso, Fachin defendeu os direitos sociais e a proteção ao trabalho.
1: O ministro também lembrou que o encontro reafirma valores constitucionais de uma sociedade justa, livre e solidária.
2: O presidente do Supremo destacou ainda que o conceito de trabalho decente previsto no Objetivo de Desenvolvimento Sustentável número 8 da Agenda 2030 da ONU representa um compromisso jurídico reforçado pelo Estado brasileiro.
1: A tese fixada pelo Supremo Tribunal Federal sobre a descriminalização da posse de maconha para uso pessoal não impede que a conduta seja considerada falta grave no âmbito da execução penal.
2: Essa conclusão é do STJ. Fátima Uchoa.
5: Um preso em Minas Gerais foi flagrado com 32 gramas de maconha. O juízo da execução penal afastou o reconhecimento da falta grave e a reclassificou como falta média, o que foi mantido pelo Tribunal Estadual. O Ministério Público recorreu ao STJ defendendo o reconhecimento como falta grave e a quinta turma confirmou o entendimento da ministra relatora Maria Marluce Caldas, avaliando que a caracterização da posse de drogas no interior de presídio como falta disciplinar grave decorre do regime mais rigoroso da execução penal, que impõe ao preso regras específicas de disciplina no ambiente carcerário, diferentes das aplicáveis fora da unidade prisional.
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1: Uma boa noite.
2: E até amanhã.
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1: Eu sou Paula Groba.
2: E eu sou Ricardo Nakaoka.
1: E estes são os destaques de hoje do Jornal do Senado, que começa agora.
2: Plenário vota prevenção a desastres e criação de universidade indígena.
1: Lei que regulamenta a profissão de multimídia é criticada como retrocesso durante a audiência no Senado.
2: Redução da jornada de trabalho divide opiniões no Congresso.
1: Boa noite.
2: Boa noite.
1: A redução da jornada de trabalho é tema de diferentes propostas no Congresso Nacional. Uma delas é o projeto de lei apresentado pelo governo federal, que propõe redução de 44 para 40 horas semanais.
2: Mas no Senado, o tema ainda divide opiniões. As informações com a repórter Patrícia Oliveira.
3: A proposta do governo enviada em abril tem pedido de urgência para ser votada em até 45 dias. O texto reduz a jornada de 44 para 40 horas e permite que os detalhes sejam definidos por negociação coletiva. Já no Senado, uma PEC do senador Paulo Paim, do PT do Rio Grande do Sul, está pronta para votação e também prevê a redução para 40 horas, mas de forma gradual em 4 anos. O tema divide opiniões. O senador Cleitinho, do Republicanos de Minas Gerais, afirma que a medida não prejudica a economia.
4: Problema do país, gente, nunca vai ser o empresário trabalhador. Coloque isso na cabeça de vocês. O trabalhador, o empresário, ele é fonte de riqueza.
3: Já o vice-líder da oposição, senador Marcos Rogério, do PL de Rondônia, alerta que a mudança precisa vir acompanhada de compensações para os empregadores.
5: O que não pode é você simplesmente reduzir a jornada e jogar essa conta para o empresário pagar. Isso vai aumentar o custo da produção, isso do serviço.
3: Na Câmara, os deputados também discutem proposta de emenda à Constituição que prevê jornada ainda menor, de até 36 horas semanais, com 4 dias de trabalho.
1: Em meio às discussões no Congresso sobre propostas que prevêem a redução da jornada de trabalho, incluindo a iniciativa do governo federal que diminui de 44 para 40 horas semanais, o Senado realizou nesta segunda-feira uma sessão especial em homenagem ao Dia do Trabalhador, celebrado em 1º de maio. O debate sobre a redução da jornada ganhou destaque, com foco no fim da escala 6x1 e na fixação de 40 horas semanais sem redução salarial.
2: O senador Paulo Paim, do PT do Rio Grande do Sul, lembrou de diversas iniciativas e mencionou o projeto encaminhado pelo Executivo ao Congresso Nacional, com pedido de urgência para votação. Segundo ele, é fundamental unir esforços para garantir melhores condições de vida aos trabalhadores e valorizar a força de trabalho no país.
6: O mais importante não é a autoria, é a aprovação, é fazer justiça. Dar fim à escala 6x1 é reconhecer o valor de mais de 100 milhões de brasileiros, trabalhadores e trabalhadoras que sustentam esse país com a sua mão de obra. Reduzir a jornada de trabalho, antes de tudo, ela é uma política humanitária.
1: Já o Conselho de Comunicação Social
7: da categoria de jornalistas no Conselho, Paulo Zoc, criticou a precarização da profissão e foi direto, defendeu a revogação da lei.
8: O jornalista já é, por natureza, um profissional multimídia. O que está em curso neste caso é uma tentativa de precarização do nosso trabalho, o que não aceitaremos.
7: Já o representante das empresas de televisão, Samir Nobre, ressaltou que a lei foi aprovada democraticamente no parlamento e que regras de uma profissão não deveriam ser tratadas no Conselho de Comunicação.
9: Creio eu que esse tema laboral, ele não se encontra amparo no capítulo 5º da Constituição Federal, que é o tema que eu o capítulo que trata da comunicação social.
7: Segundo a lei sancionada em janeiro, multimídia seriam os trabalhadores que atuam de forma integrada em diferentes plataformas e linguagens, como texto, vídeo, áudio, design, redes sociais e produtos digitais. Incluem, por exemplo, jornalistas digitais, produtores de conteúdo, videomakers, editores e social media.
1: O projeto que cria uma política nacional para estudantes superdotados chegou ao Senado sob críticas por falta de debate na Câmara.
2: O tema ganha destaque com exemplos de jovens talentos e cria uma política nacional para identificar e acompanhar estudantes com altas habilidades. Os detalhes na reportagem de Henrique Nascimento.
10: Aos 14 anos, Rian já se destaca pela facilidade com a matemática e outras atividades. Mas ele explica que ser superdotado é diferente de ser um gênio. gênio.
11: Ser superdotado é uma classe de pessoas que tem facilidade de aprender. Por exemplo, crianças superdotadas, a maioria das vezes, tira notas altas, se envolve, questiona e muito mais. E um gênio é aquele que cria algo fantástico. Por exemplo, Thomas Edison. Ele criou a lâmpada e por isso ele é um gênio.
10: O tema está num projeto aprovado pela Câmara dos Deputados que cria uma política nacional para identificar e acompanhar estudantes com altas habilidades. A proposta prevê cadastro e apoio nas escolas, mas foi criticada pela falta de debate. A senadora professora Dorinha Seabra, do União do Tocantins, pediu que o texto seja analisado junto com outra proposta.

0: proposta sobre o tema. A senadora Damaris Alves, do Republicanos do Distrito Federal, alertou para os riscos da falta de políticas públicas.
1: A ausência de políticas públicas adequadas para pessoas com altas habilidades e superdotação pode resultar em evasão escolar, desmotivação, sofrimento psíquico, subaproveitamento de talentos e desigualdades educacionais persistentes.
0: O projeto ainda será discutido nas comissões.
2: E o plenário pode analisar esta semana o projeto que trata da criação da Universidade Federal Indígena.
3: Também podem ser votadas propostas para isenção tributária de filantrópicas e planos de defesa civil. Repórter Pedro Pincer.
4: Está prevista para esta terça-feira a votação do projeto que cria a Universidade Federal Indígena. Com base na lei de cotas, a instituição poderá desenvolver processos seletivos próprios com critérios específicos que assegurem percentual mínimo de
5: regiões brasileiras para atender às especificidades da presença dos povos indígenas no país.
4: Na quarta-feira, o item que abre as votações trata da isenção tributária de entidades sem fins lucrativos. Para o autor, senador Flávio Arnes, do PSB do Paraná, uma possível cobrança criará uma enorme distorção no terceiro setor.
6: E todas as áreas seriam prejudicadas, culturais, recreativas, esportivas, assistenciais, de educação, de saúde.
4: Também podem ser votados um projeto que estabelece ações para garantir que as mulheres tenham acesso a avaliações médicas completas e periódicas no SUS e um texto que institui o mês de conscientização sobre o transtorno de personalidade borderline.
2: E hoje, durante pronunciamento no plenário, a senadora Damaris Alves, do Republicanos do Distrito Federal, chamou a atenção para o enfrentamento à violência sexual contra crianças e adolescentes, tema central da campanha Maio Laranja. A iniciativa busca dar visibilidade ao problema e incentivar ações de proteção às vítimas.
3: A parlamentar enfatizou a importância de ampliar a conscientização e mobilizar a sociedade para prevenir e combater esse tipo de crime. Damaris Alves também destacou a gravidade de casos recentes de violência que tiveram repercussão nacional, como o estupro coletivo de duas crianças de 7 e 10 anos em São Paulo, cujas imagens foram

0: Palavra abuso, mas pergunte, alguém está fazendo algum carinho esquisito em você? Nós precisamos empoderar as crianças.
1: Com edição de Paula Groba e trabalhos técnicos de João Lira, o Jornal do Senado fica por aqui. Acompanhe agora as notícias da Câmara dos Deputados. Boa noite.
2: Uma boa noite e até amanhã.

0: Câmara dos Deputados. Deputados aprovam regras para a Copa de Futebol Feminino no Brasil.
1: Câmara aprova programa que prepara escolas contra eventos climáticos.
0: Plenário limita a jornada de trabalho para policiais e bombeiros militares.
1: Boa noite. A Câmara aprovou a limitação da jornada de trabalho de policiais e bombeiros militares em 144 horas mensais. O repórter Antônio Vital acompanhou a votação.
2: O plenário da Câmara aprovou o projeto que estabelece limites para a jornada de trabalho de policiais militares e bombeiros militares em todo o país. A jornada normal passa a ter limite de 144 horas semanais. Em casos de escalas específicas, como plantões de 24 horas, esse limite poderá chegar a 192 horas mensais, por causa da natureza do serviço. O projeto também determina que horas trabalhadas, além desse limite, sejam registradas em bancos de horas. Nos casos de trabalho aos domingos e feriados, esse crédito será contabilizado em dobro. O projeto foi apresentado pelo deputado Sargento Portugal, do Podemos do Rio de Janeiro, e outros parlamentares. O texto altera uma lei de 1969 e define, pela primeira vez, um parâmetro nacional para a carga horária dessas categorias. Outro ponto da proposta é que a convocação obrigatória para turnos extras só poderá ocorrer nas situações excepcionais de calamidade pública, intervenção federal ou nos estados de sítio, de defesa ou de guerra. Relator da proposta, o deputado Coronel Meira, do PL de Pernambuco, argumentou que a medida corrige uma distorção histórica, já que hoje não existe um limite nacional claro para a jornada desses profissionais. Segundo ele, a ausência de regras permite escalas excessivas, com acúmulo de fadiga que compromete a capacidade de atenção, julgamento e reação, elementos essenciais para a atuação segura e eficiente de policiais e bombeiros.
3: O tempo do policial e do bombeiro militar tem valor, sim. O domingo longe da família tem valor. O feriado passado no serviço tem valor. A madrugada em claro tem valor. O risco assumido enquanto a maioria da população dorme tem valor. Durante anos, muitos operadores de segurança foram tratados como se a farda apagasse a condição humana.
2: O projeto que estabelece limite de jornada e regras para horas extras de policiais militares e bombeiros militares seguiu para análise do Senado. Da Rádio Câmara de Brasília, com informações de Daniele Lessa, Antônio Vital.
0: Trabalho. Reginaldo Lopes, do PT de Minas Gerais, celebra a criação de comissão especial que vai analisar o fim da escala 6x1. Ele cita dados
1: em institutos federais.
0: Bongás, do PT gaúcho, defende o fim da escala 6x1, argumentando que a medida é essencial para a saúde mental e física dos trabalhadores. Segundo ele, estudos indicam que longas jornadas estão associadas ao aumento de doenças e mortes relacionadas ao trabalho.
1: Bongás afirma que a redução da carga horária pode, inclusive, trazer benefícios a empresas. Diminuir afastamentos e aumentar a produtividade. Ele também sustenta que a proposta garante mais qualidade de vida e deve ser tratada como um direito dos trabalhadores.
0: Vinícius Carvalho, do PL de São Paulo, defende cautela na análise das propostas que tratam do fim da escala 6x1, alertando para possíveis impactos negativos no mercado de trabalho. Para ele, a medida deve ser debatida com responsabilidade para evitar prejuízos aos trabalhadores e empregadores.
1: O deputado compara o tema a decisões anteriores aprovadas sem previsão de recursos, como o piso da enfermagem. Vinícius Carvalho afirma que é necessário aprofundar o debate em comissão e evitar votações apressadas, especialmente em períodos próximos às eleições.
0: Economia. Zé Trovão, do PL de Santa Catarina, critica a condução da economia pelo atual governo. Ele afirma que a gestão federal anterior apresentou melhores indicadores, reduzindo o endividamento público, cortando impostos e preservando empregos durante a pandemia.
1: Zé Trovão avalia que a eleição de 2026 será marcada pelo debate sobre os rumos da política fiscal brasileira. O congressista sustenta que a escolha nas urnas vai definir entre a reconstrução do Brasil e a continuidade dos problemas atuais.
0: Rodrigo Hollenberg, do PSB, critica a gestão do Distrito Federal e aponta um possível rombo estimado em até 8 bilhões de reais nas contas públicas. Ele denuncia

0: anuncia cortes de até 25% em contratos, interrupção de serviços essenciais e colapso na saúde.
1: Rodrigo Hollenberg cita suspeita de corrupção no Banco de Brasília, menciona a possível delação do ex-presidente do BRB, Paulo Henrique Costa, preso suspeito de receber propina relacionada ao caso do Banco Master, cobra punição dos responsáveis, além de reação nas urnas.
0: Adriana Ventura, do Novo de São Paulo, cobra a instalação da CPI do Banco Master. Ela afirma que denúncias envolvendo autoridades do Judiciário, Executivo e Legislativo devem ser investigadas pelo Parlamento.
1: Adriana Ventura critica o que considera a falta de mobilização do Congresso e lembra que a CPI já tem número suficiente de assinaturas para ser instaurada. Ela avalia que a apuração é necessária para evitar que um escândalo seja abafado em ano eleitoral.
2: Educação.
0: Câmara aprova programa para preparar escolas com vulnerabilidade a eventos climáticos extremos. O repórter Marcelo Larcher destaca as medidas.
3: A Câmara dos Deputados aprovou o projeto que cria o Programa Nacional de Escolas Resilientes e Sustentáveis, com o objetivo de preparar escolas para reduzir a vulnerabilidade a eventos climáticos extremos e melhorar a eficiência energética dos prédios. O projeto, apresentado pelo deputado Tarcísio Mota, do PSOL do Rio de Janeiro, estabelece que as escolas deverão passar por avaliação de riscos e elaborar planos de adaptação que incluam medidas como instalação de sistemas de drenagem, melhoria da ventilação, arborização para melhorar a estabilidade do solo e simulações de situações de emergência com a participação dos alunos e da comunidade. Relatora da proposta, a deputada Socorro Neri, do PP do Acre, argumentou que o aumento dos eventos climáticos extremos já afeta diretamente a infraestrutura das escolas e o aprendizado dos estudantes. Segundo ela, o programa cria diretrizes para tornar os ambientes escolares mais seguros, melhorar a qualidade do ensino e reduzir desigualdades entre regiões. A proposta foi criticada pelo deputado Gilson Marques, do Novo, de Santa Catarina. Ele defendeu que os alunos brasileiros não deveriam participar desse tipo de atividade, pois não dominam conteúdos básicos de português e matemática.
4: O aluno não sabe o que é resiliente. Nós temos 2 a 3 anos de atraso escolar. Vejam o PISA, não se sabe o básico. Do básico, do básico. Interpretação de texto, matemática básica. Aí querem inserir mais e outras matérias mais rebuscadas, chamo de resiliente.
3: Ao defender o projeto, a deputada Marina Silva, da Rede de São Paulo, argumentou que as temperaturas extremas já adoecem alunos e professores em episódios de desidratação e mal-estar, e afirmou que os alunos têm direito a estudar em um ambiente adequado.
5: Que um aluno que não sabe o que é uma escola resiliente tem o direito de ter uma escola que seja climatizada, arborizada, com uma arquitetura adequada. Nós vivemos temperaturas extremas em um momento de mudança do clima.
3: O projeto que cria o Programa Nacional de Escolas Resilientes e Sustentáveis seguiu para análise do Senado. Da Rádio Câmara de Brasília, com informações de Daniele Lessa, Marcelo Larcher.
2: Saúde.
1: José Nelto, do União de Goiás, apresentou projeto que proíbe a venda de cigarros para pessoas nascidas a partir de 2010. Inspirado em legislação do Reino Unido, o deputado defende uma restrição progressiva para erradicar o tabagismo entre as futuras gerações.
0: José Nelto alerta para o crescimento do uso de cigarros eletrônicos e o aumento dos gastos do SUS com doenças respiratórias. O parlamentar reivindica o retorno de campanhas publicitárias de conscientização e maior rigor contra empresas que lucram com o vício.
1: João Daniel, do PT de Sergipe, parabeniza os profissionais da saúde e destaca ações do governo federal para fortalecer o sistema público. De acordo com o deputado, programas e investimentos têm contribuído para melhorar o atendimento e reduzir filas no país.
0: João Daniel também ressalta a entrega de equipamentos a municípios com impacto direto na estrutura da rede de saúde. O parlamentar destaca que as iniciativas reforçam a importância do SUS e ampliam o acesso da população aos serviços.
1: Geraldo Rezende, do União de Mato Grosso do Sul, destaca a entrega de 39 novos leitos no Hospital de Câncer Alfredo Abrão, em Campo Grande. O deputado ressalta que a nova estrutura foi viabilizada com recursos do agronegócio.
0: Geraldo Rezende também informa que os equipamentos foram adquiridos por meio do Programa Nacional de Apoio à Atenção Oncológica e do novo PAC. Ele detalha que os recursos permitiram a compra de um acelerador linear, além de aparelhos de ressonância magnética e tomografia.
2: Direitos Humanos.
1: Inácio Arruda, do PCdoB do Ceará, destaca a aprovação da proposta que garante sustentação financeira ao Sistema Único de Assistência Social, o SUAS. O deputado entende que a medida fortalece a proteção da população mais vulnerável do país.
0: Inácio Arruda exalta o acordo político entre o governo federal, estados e municípios para viabilizar recursos para o sistema. Segundo o parlamentar, fortalecer a rede de proteção social é um passo fundamental para o cuidado com as pessoas que mais precisam.
1: Justiça. Tadeu Venério, do PT do Paraná, critica a derrubada do veto presidencial ao projeto que trata da dosimetria das penas dos condenados pelos atos de 8 de janeiro de 2023.
0: Para Tadeu Venério, é inaceitável reduzir a punição de quem atentou contra o Estado Democrático de Direito. Ele reitera que quem cometeu o crime tem que ser responsabilizado e cumprir a pena que lhe foi determinada.
1: Já Messias Donato, do União do Espírito Santo, celebra a derrubada do veto ao projeto da dosimetria das penas aos envolvidos nos atos do 8 de janeiro. Ele entende que a medida é uma questão humanitária, que devolve cidadãos sem antecedentes criminais ao convívio familiar.
0: Messias Donato argumenta que manifestantes, idosos e doentes receberam penas altas, enquanto condenados por corrupção e narcotráfico estariam soltos. Para ele, a dosimetria permite que muitos brasileiros cumpram penas mais justas em seus lares.
1: Ao criticar a atuação do STF, Bibo Nunes, do PL do Rio Grande do Sul, questiona a investigação contra um parlamentar por declarações públicas. Ele lembra que a Constituição garante imunidade aos congressistas por suas opiniões, o que estaria sendo desrespeitado.
0: Bibo Nunes também defende uma proposta de emenda à Constituição para reforçar essa proteção e prever sanções a magistrados que a descumprirem. O deputado argumenta que a medida busca assegurar o respeito às prerrogativas do Legislativo.
1: Gustavo Gayer, do PL de Goiás, acusa a Polícia Federal de intimidar cidadãos por suas críticas ao Executivo. Para ele, a censura e restrição à liberdade de expressão no país e críticas genéricas são interpretadas como ataque direto à pessoa do presidente da República.
0: Gustavo Gayer acusa o mandatário de envolvimento em corrupção e afirma ser alvo de perseguição judicial por estas críticas e pelas que direciona ao STF. O deputado pede que a população proteste contra um Estado policial que, em sua opinião, está implantado no país.
1: Jorge Sola, do PT da Bahia, pede que os candidatos à presidência da República apresentem projetos reais para melhorar a vida da população. O deputado considera que muitos políticos priorizam temas como anistia, enquanto defendem a redução de investimentos em saúde e educação.
0: Jorge Sola acusa o governo anterior de tentar aparelhar órgãos de investigação para proteger familiares do ex-presidente da República. O parlamentar alega que a manutenção da atual gestão contribui para preservar políticas públicas e evitar processos democráticos no país.
1: Roberto Monteiro Pai, do PL do Rio de Janeiro, defende a fé em Deus como base para enfrentar o cenário político atual. O deputado afirma que poder, cargos e bens são passageiros e não garantem segurança nem estabilidade duradoura.
0: Para Roberto Monteiro Pai, as mudanças no país dependem da confiança em Deus, especialmente no que diz respeito ao cenário eleitoral. O congressista agradece ainda manifestações de apoio ao filho, o ex-vereador e ex-policial militar Gabriel Monteiro.
1: Esporte. Câmara aprova projeto que concede prêmio de R$500 mil para cada uma das 30 jogadoras brasileiras pioneiras do futebol feminino. O repórter Antônio Vital acompanhou a votação da proposta, que regulamenta também a realização da Copa do Mundo Feminina.
2: O plenário da Câmara aprovou o projeto do governo que prevê medidas relativas à realização da Copa do Mundo Feminina de Futebol, a ser disputada no ano que vem em 8 capitais brasileiras. Além de tratar das responsabilidades e direitos da FIFA e das empresas envolvidas na realização do evento, a proposta concede um prêmio de R$500 mil para cada uma das 30 jogadoras brasileiras pioneiras que participaram da primeira Copa do Mundo de Futebol Feminino em 1991 e do Campeonato Mundial de 1988. O projeto faz parte do conjunto de compromissos assumidos pelo Brasil para sediar a competição. Entre outras medidas, disciplina como se dará a venda de ingressos, o direito à meia entrada, além de vistos de trabalho provisório para estrangeiros envolvidos no evento. Trata ainda da responsabilidade do Brasil na segurança dos torcedores, atletas e profissionais que vão trabalhar na Copa, bem como da transmissão das partidas. O projeto também flexibiliza a legislação trabalhista para permitir a contratação de voluntários durante o evento. No início de abril, o Congresso aprovou outro projeto relacionado à Copa, com a previsão de isenção de ISS para as empresas participantes do evento. A proposta foi criticada por deputados do Novo e do Missão. O deputado Kim Kataguiri, do Missão de São Paulo, questionou a premiação às jogadoras da seleção brasileira que participaram dos primeiros torneios internacionais de futebol feminino e as obrigações assumidas pelo Brasil.
6: 15 milhões de reais gastos com a premiação lá do passado, que tem nenhum vínculo com aquilo que está acontecendo hoje ou com a competição que vai acontecer no ano que vem, que não há nenhum incentivo para novos atletas. Então, meu posicionamento é absolutamente contrário ao projeto. O discurso de que a Copa deixa infraestrutura, deixa legado, é falacioso. A gente já escutou essa balela, não deixou nada, deixou aí um monte de político roubando em obra superfaturada, um monte de elefante branco, a FIFA vem, saqueia o país e depois vai embora.
2: A relatora do projeto, a deputada Gleisi Hoffmann, do PT do Paraná, acrescentou ao texto o conteúdo de uma medida provisória também editada pelo governo, que regulamenta o uso de marcas, símbolos oficiais e direitos de transmissão e de mídia, também como parte dos compromissos assumidos pelo Brasil para sediar a competição. Ela também acatou sugestão de deputados do PL e retirou a manifestação política como um dos motivos previstos para a retirada de torcedores dos estádios. A deputada Gleisi Hoffmann defendeu a premiação às atletas brasileiras que participaram das primeiras competições oficiais da FIFA, muitas das quais, segundo ela, passam por dificuldades financeiras. Prêmio parecido foi aprovado antes da Copa de 2014 para homenagear os jogadores campeões mundiais pelo Brasil. Ela também justificou a importância da competição para o país.
7: Um evento mundial desta dimensão tem um impacto muito grande na economia do país e também nas questões sociais e nas questões desportivas. E teve legado da Copa de 14, sim, não foram só os estádios. Nós tivemos legados na infraestrutura de transporte, com metrôs, bondes que foram implantados, nas vias, nos aeroportos, na infraestrutura de saneamento. Tudo isso foi muito importante para o Brasil.
2: O Brasil participou de todas as 9 edições da Copa Feminina de Futebol. Ficou em terceiro lugar em 1999 e foi vice-campeão em 2007. O projeto, que trata de medidas relativas à realização da Copa do Mundo Feminina de Futebol, seguiu para análise do Senado. Da Rádio Câmara de Brasília, Antônio Vital.
0: Desenvolvimento Regional. Luísa Canziani, do União do Paraná, destaca o sucesso da Expo Londrina, ocorrida entre os dias 10 a 19 de abril. Segundo a deputada, a edição de 2026 bateu recordes de público com mais de 700 mil visitantes e deve superar R$1,7 bilhão em negócios.
1: Luísa Canziani observa que o evento se consolida como uma das maiores feiras de agronegócio da América Latina, referência em produção, inovação e sustentabilidade para o setor.
0: Bebeto, do PP do Rio de Janeiro, cita a sua atuação na área de transportes, com ênfase na situação da BR-393 no sul fluminense. Segundo ele, a rodovia enfrenta abandono, altos índices de acidentes e falta de manutenção, afetando diretamente a população da região.
1: Bebeto afirma que após a articulação com o governo federal, houve a liberação de recursos para a recuperação da via. Ele também comenta outras iniciativas voltadas à mobilidade urbana, defendendo investimentos em infraestrutura para reduzir congestionamentos e melhorar a trafegabilidade nas estradas.
0: Termina agora o Jornal Câmara dos Deputados, com trabalhos técnicos de Everson Urani e apresentação de Márcio Aquilissardi e José Carlos Andrade. Uma ótima noite para você.
1: Você fica com as notícias do Tribunal de Contas da União. Boa noite e até amanhã.
0: Minuto do TCU.
8: O Tribunal de Contas da União fez auditoria para avaliar a oferta de internet nas escolas da rede pública. A fiscalização analisou ações do governo federal e identificou problemas que podem comprometer o uso da tecnologia no ensino. O trabalho encontrou falhas de planejamento e gestão. Em muitos casos, falta definir de forma clara as prioridades e acompanhar os projetos de forma adequada. O TCU também identificou dificuldades na coordenação entre os órgãos responsáveis e na execução das ações. Na prática, isso significa que algumas escolas podem até ter internet instalada, mas sem condições reais de uso em sala de aula. Para o tribunal, os problemas podem comprometer os resultados da política pública. O TCU recomendou melhorias na gestão, no monitoramento e na articulação entre os responsáveis pelo programa. Saiba mais em tcu.gov.br.
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11: Arthur.
12: Presente.
11: Ok. Bianca.
13: Presente.
11: Tá. Bruno.
14: Presente.
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18: Depois de um fim de semana com muita chuva e tempestades isoladas na região sul do Brasil, inclusive em São Joaquim, na Serra Catarinense, tivemos até ocorrência de tornados isolados. Já entre terça e quinta, a condição é de tempo firme nos 3 estados da região e temperaturas em elevação. E a sensação de calor aumenta até pelo menos a quinta-feira, com máximas que podem passar dos 30 graus. Vale destacar que entre quinta e o final de semana teremos novamente outra frente fria avançando pela região sul do Brasil e novamente com risco para temporais nos estados do Rio Grande do Sul, Santa Catarina e até o oeste do estado do Paraná, com inclusive queda de temperatura bem acentuada depois da passagem desta frente fria. O final de semana do Dia das Mães também promete temperaturas muito baixas nos 3 estados da região, tanto as mínimas quanto as máximas, com potencial para a ocorrência de geada nos pontos mais altos das Serras Gaúcha e Catarinense. Isso vai acontecer especialmente entre sábado e domingo. Maria Clara Sasaki, da Tempo Ok Meteorologia, em parceria com a agência Rádio Web.
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20: 8 e 3.
21: Delta FM. Temperatura 18 graus.
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1: 8:32.
2: Delta FM, temperatura 18 graus.
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